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1: 21 horas e 57 minutos.
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0: Fred e Gustavo!
1: Henrique Juliano! Rapaz.
0: Que delícia, velho!
1: Feliz demais ter vocês aqui, rapaz!
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1: 22:57.
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3: Valeu, galera! É isso aí! Então vamos lá!
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5: Obrigado, gente.

0: gente quer mandar essa música aqui pra toda a galera que curte o batidão da viola, ok?
1: Tudo começou através dele. Leonardo!
0: Ô, Leo! Meu Deus, menino!

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0: Palmeiras com essa WB.
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1: 00:30 e 2 minutos.
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1: 1 hora e 2 minutos.
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0: Vamos trazendo mais uma música que também é sucesso do nosso terceiro CD. A música que se chama De Olho na Perseguida, pra todo mundo dançar com Rota Luminosa.
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1: 1h57.
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1: 2:52.
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0: quero ver. Que garota louvada e bem bonita, né?
1: Pino.
0: Oi.
1: Já cantamos pra Alice, cantamos pra garota do baile, cantamos pra morena de 15 anos.
0: Agora chegou a vez delas, né?
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1: 4:03.
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Ti. Obrigado de coração mais uma vez. 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
1: 5 horas e 11 minutos.
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1: 6 horas e 25 minutos.
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Da informação da Ótica Simone, pontualmente, 8 horas em São Sebastião do Caí. Muito bom dia. Estamos iniciando aqui pelas ondas da mais ouvida da 87.5 FM, mais um RCC Repórter. Vamos lá então, né, minha gente? Hoje, quarta-feira, dia 10 de junho, estamos aí na 24ª semana do ano, de janeiro a hoje. Já se foram aí 161 dias e na nossa contagem regressiva 204 agora para o final do ano. A estação segue sendo outono já nos seus últimos dias, né? Dia 21 teremos a entrada oficial pelo calendário do inverno.

inverno. Sol no signo de Gêmeos, a lua segue minguante, os aniversariantes do dia de hoje vão ser guiados pelo anjo Aladiá. Esse é o nome do anjo, tá? Aladiá. E devem rezar os versículos 8 e 9 do Salmo de número 75 para alcançar a sua proteção. Vamos ao nosso pensamento do dia da sabedoria popular, que diz assim, ó, na vida, se você consegue ver o final da estrada, mude de rumo. Mais ou menos por aí, né, minha gente? Na vida, se você consegue ver o final da estrada, mude de rumo. Falando em mudar de rumo, serviço de utilidade pública aqui, Guarda Municipal, através do seu comandante, Enio dos Santos. Ontem já tivemos aí o fechamento do acesso que dá à ponte do Rio Caí, né? As nossas pontes. A empresa terceirizada do Dyer faz o recapeamento de algumas partes do asfalto desse trecho, pois hoje acontecerá a mesma coisa, teremos o fechamento das pontes a partir das 8h30. Então, se você quer ir à Harmonia ou a Montenegro, passe antes das 8h30, tá bom? A previsão é de que aconteça o fechamento entre 8h30 e 9 horas da manhã. Essa é a informação que nós temos da Guarda Municipal, do comandante Enio dos Santos, tá bom? Então, fica aqui a informação antes, né? Tá? Então, fechamento das pontes hoje a partir das 8h30. Para não ter problema, 8h30 da manhã. Daqui um pouquinho, daqui a meia hora, tá bom, minha gente? Seguindo com o nosso programa, vamos para os nossos dias comemorativos, né? Hoje é o dia da artilharia do Exército Brasileiro. Hoje também é o dia do faturista hospitalar. Aquele que imprime as faturas aí, né? Das despesas hospitalares. E temos também hoje o dia da língua portuguesa, lá em Portugal. Dos nossos santos do dia, hoje temos dia de São Landérico, ou Landerico, como queiram. Hoje é dia de São Getúlio de Roma e também dia de São Leonardo Melqui. Vamos para a nossa cronologia. A cronologia do dia 10 de junho na história começa no ano de 1914, com a fundação da cidade de Foz do Iguaçu, no Paraná, na fronteira com o Paraguai. Em 1933, Brasil, México e Venezuela retomam as suas relações diplomáticas. Em 1940, já na Segunda Guerra Mundial, o ditador italiano Benito Mussolini declara a guerra à França e à Inglaterra. Em 1959, a China e a União Soviética firmam um acordo nuclear. 1977, James Hill Ray, assassino do ativista Martin Luther King, foge da prisão, mas é recapturado 3 dias após. 1990, Alberto Fujimori é eleito presidente do Peru ao derrotar o escritor Mário Vargas Llosa no segundo turno. Em 2017, a inauguração da Expo 2017 em Astana, lá no Cazaquistão. Esta a nossa cronologia do dia 10 de junho na história.

0: 8:06 agora. 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Temperatura atualizando aqui, ó, 11 graus e 5 décimos aqui no centro. CWB Caio Web, né? Estamos com 11.5. Nós vamos para a nossa previsão do tempo, que diz que a quarta-feira vai ser aí, começando aí com o céu nublado a parcialmente nublado, com o sol aparecendo ao longo do dia, tá bom? Deve aparecer aí entre nuvens ao longo do dia. Temperatura vai ter pouca variação no dia de hoje. Previsão de chuva de 10% somente, tá, minha gente? Previsão que não tenhamos chuva no dia de hoje, mas, infelizmente, quinta e sexta já marca chuva aqui para a nossa região, né? Vamos torcer para que não seja nada demais, né? Tá bom? Estava dando uma olhada aqui, ó. O vento sopra neste momento de nordeste a leste. Velocidade máxima de até 5 km por hora. Umidade relativa do ar, essa segue alta, né, minha gente? 90%. Mínima na madrugada foi de 10 e a máxima prevista para os 17 graus. Portanto, pouca variação da temperatura. Ontem, durante o dia, deu uma queda, né, minha gente? A tendência era de subida da temperatura. Daqui um pouco, deu uma queda e durante a tarde começou a subir. Novamente, há um pouco de abafamento no final da tarde ontem, né? O dia vai ser muito parecido com ontem, tá bom? Porém, com menos temperatura, um pouco mais baixa, ficando aí no máximo na casa dos 17 graus no dia de hoje. Neste momento, aqui na rua Pinheiro Machado Altos, da Galeria João Pereira, informação para CWB Caio Web, 11.5 de temperatura. Oito minutos agora. 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Temperatura CWB Caio Web, 11.5. Nós vamos para os indicadores econômicos do RCC Repórter, começando aqui com a caderneta de poupança. Para quem tem data base hoje, 0,6717 ponto percentual. O dólar comercial caiu ontem, ligeira queda aí de 0,04. Se manteve ali no 5,17, somente a terceira casa que houve alteração, 5,17 na venda. O euro teve alta, ligeira alta de 0,05%, também ficou em 5,97. O ouro teve alta de 0,12%, R$ 725,00 o valor do grama comercializado no dia de ontem. As bolsas de valores, o índice Bovespa em São Paulo fechou com alta de 0,68%, 169.813 contratos negociados, volume total de R$ 25.495 milhões. Em Nova York, Dow Jones fechou com alta 0,17%, já Nasdaq teve queda 0,97%, Tóquio operando com queda neste momento de 1,6%, Paris também opera com queda 0,12%, Londres também 0,41% de queda, Frankfurt também opera com queda 0,45%, Xangai acompanha, queda de 0,42%, Hong Kong 0,64% de queda também, e Buenos Aires fechou com alta ontem, alta de 1,24% no seu índice Merval.
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0: Oito horas mais, 10 minutos agora. 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Temperatura CWB Caio Web, 11.5 aqui no centro. 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E vamos repetindo aqui as pontes do nosso Rio Caí. Várzea do Rio Caí estarão fechadas a partir das 8:30, tá, minha gente? Quem não pegou o início do programa aí, vamos reforçando a informação da Guarda Municipal. Fechamento das pontes a partir das 8:30 da manhã para o término das obras de recapeamento de alguns trechos do aqui entre a rua 7 de setembro até a ponte do Rio Caí, tá bom? Então fica aí, trabalho sendo realizado por uma empresa terceirizada contratada pelo Dyer. Vamos abrindo aqui o nosso site da Caixa Econômica Federal e vamos então com os resultados de ontem das loterias. Começando aqui com a Mega Sena, acumulada, mais uma vez, dezenas sorteadas do concurso 3.016, 11, 19, 33, 52, 55 e 60, 60. Repetindo, 11, 19, 33, 52, 55 e 60, 60. Ninguém acertando as dezenas aí da Mega Sena, tá, minha gente? 8 milhões o prêmio acumulado. Tivemos o sorteio da Quina. Concurso de número 7.046. Anote aí as dezenas sorteadas: 02, 12, 37, 68, 68 e 76. Repetindo: 02, 12, 37, 68, 68 e 76. Ninguém acertando também as dezenas aí da Quina. Prêmio acumulado 10 milhões de reais. Vamos para a Time Mania, concurso de número 2.401, que finalmente teve um acertador. O paulista leva para casa sozinho nada mais, nada menos do que 34 milhões 187 mil reais. Por muito tempo, né, minha gente? Meses. A Time Mania esteve acumulada, concurso 2.401. E as dezenas sorteadas foram 01, 08, 10, 38, 40, 50 e 63, 63. Repetindo, 01, 08, 10, 38, 40, 50 e 63. E o time do coração é o Sampaio Correia, lá do estado do Maranhão. E por último, a Loto Fácil, que essa também teve 5 acertadores aí, tá, minha gente? Concurso de número 3.706, tivemos aí as dezenas 01, 04, 06, 08, 09, 10, 12, 14, 15, 16, 18, 21, 22, 24 e 25. Repetindo, 01, 04, 06, 08, 09, 10, 12, 14, 15, 16, 18, 20, 22, 24 e 25, 21 também, né? 18, 21, 22, 24 e 25. 5 ganhadores, minha gente. Tivemos um sortudo aí de Goiás, outro de Minas Gerais, um do Mato Grosso, outro do Paraná e um paulista, e cada um leva para casa 341 mil reais. Resultados extraídos do site da Caixa Econômica Federal. 8 horas mais 14 minutos agora, a informação é da Ótica Simone, temperatura CWB Caio Web, temperatura de 11 graus e 6 décimos. Agora aqui no centro nós vamos então para as manchetes dos jornais desta quarta-feira, começando aqui com o Jornal Zero Hora, manchetes de capa. Guerra no Oriente Médio, Estados Unidos lançam novos ataques contra o Irã após derrubada de helicóptero militar americano. Trump culpou o Teerã pela queda de um Apache próximo ao Estreito de Hormuz e autorizou bombardeios na região. Troca de fogo ameaça trégua e negociações de paz. Também na capa aqui a seleção brasileira, né? Em sua terceira Copa como titular, Alisson igualará feito de goleiros históricos. Aí o gaúcho Alisson, goleiro titular da seleção brasileira. PL e PT concentram maiores fatias do fundão eleitoral de 4,9 bilhões. Essa é uma das vergonhas do país, né, minha gente? Esse fundo eleitoral aí. Que vergonha isso aí, né, minha gente? Que vergonha. Junto com União Brasil, siglas vão ficar com quase 40% do montante destinado a custear as campanhas. Valor é o mesmo do pleito de 2024, será dividido entre 30 partidos. O agro intensifica pressão em Brasília pela renegociação das dívidas rurais. Destaques aí, né, da capa da Zero Hora. Na contracapa, vamos dar uma olhada aqui o que temos. Temos aqui, ó, que bacana. Essa foto linda aqui, né? Temos no Parabéns à Francesa, né? A patrulha da França sobrevoou a Estátua da Liberdade em Nova York ontem em comemoração, atrasada, né? Ao 250º aniversário da independência dos Estados Unidos, os 250 anos dos americanos, né? Que foi declarada no dia 4 de julho de 1776, né? Atrasada, na verdade, não, né? Adiantada, exatamente, adiantada, né? Dia 4 de julho, mês 7. Aliás, uma bela foto aqui, né? Os aviões aí da esquadrilha francesa. Investigador é preso por suposto elo com o PCC. Na América do Sul, o resultado da eleição no Peru deve demorar para sair. Jornais do país destacam um empate técnico na apuração. No tênis, Serena Williams vence no retorno às quadras. A vitória é comemorada na chave de duplas do WTA de Queens, lá na Inglaterra. E na arte, uma galeria dedicada ao design. A criação do mexicano Pedro Freidenberg é um dos destaques aí da galeria. São os destaques da Zero Hora de hoje. Vamos para o Correio do Povo. Manchetes de capa do Correio. El Niño tem potencial para se tornar um dos mais intensos. A Metsul Meteorologia destacou que dados já confirmam a instalação do fenômeno no Pacífico Equatorial e que medidas e modelos climáticos também reforçam a perspectiva de um evento histórico com ameaça de grandes cheias. O pessoal fica preocupado aí, né, com essa história do El Niño. Vamos torcer para que não se confirme, né, toda essa potência esperada aí, né, minha gente? Pomar doméstico, confirmado caso de doença Grimmie em citros no estado. E o esquema com um falso comércio de bois movimentou 100 milhões de reais na fronteira oeste do estado. O hospital psiquiátrico, modelo de gestão proposto para o São Pedro, gera críticas. Na contracapa, destaque para o México, mundial, né, minha gente? Presidente mexicano garante a abertura da Copa após os protestos. Esse é o destaque aí da contracapa do Correio do Povo. Vamos aqui para o Jornal do Comércio, manchetes de capa aqui do JC, né, minha gente? Destaque para a industrialização do agro é desafio à economia gaúcha. Também aporte de 280 milhões de reais em novo condomínio logístico consolida Gravataí como polo do setor. Nas estatais, os Correios encerram a operação de 11 agências aqui no Rio Grande do Sul. Na indústria, empresa de Juí projeta crescer com transição energética. Na petroquímica, Braskem define nova gestão e busca acordo com credores. Sicredi investe 5 milhões em abertura de agência na Restinga. E segue aqui em São Sebastião do Caí, né? A construção, né? A obra da nova agência do Sicredi. Vai ficar na mesma rua, na rua 13 de Maio, só bem próximo ao posto do Tadeu lá, né? Lá em cima, na entrada da cidade, vai ficar belíssima aquela agência, um prédio da nova agência do Sicredi aqui em São Sebastião do Caí. No patrimônio, reforma do Tesourinha avança e entrega é mantida para o final do ano. E na contracapa, notícias do fechamento, saque para a caderneta de poupança também, depois de tanta confusão com tudo quanto é banco, né? Nada melhor do que garantir e deixar o seu dinheiro na tradicional poupança. Paga menos, mas garante, né, minha gente? A caderneta de poupança teve entrada líquida de 2,6 bilhões em maio, informou o Banco Central. Os depósitos somaram 368,395 bilhões, as retiradas 365,791 bilhões, considerando o rendimento de 6,181 bilhões, o saldo da modalidade atingiu 1,014 trilhão. No acumulado do ano, a caderneta de poupança tem saque líquido de 39 bilhões, com 1,755 trilhão em saques e 1,797 trilhão em depósitos. O rendimento em 2026, de janeiro a maio, é de 31,402 bilhões, de acordo com o Banco Central. Essa não dá para deixar de passar aqui, a relação dos combustíveis. Atenção, coitado dos nossos motores, né, minha gente? Pois o ministro das Minas e Energia, Alexandre Silveira, anunciou ontem, né, que vai submeter ao Conselho Nacional de Política Energética, o CNPE, uma proposta para elevar a mistura de etanol anidro na gasolina dos atuais 30% para até 32%. A medida atende a uma demanda do setor de biocombustíveis e deve ser avaliada nos próximos 15 dias. Essa mistura na gasolina começou lá em 15%, né? Depois passou para 20, 21, 25%, está em 30% e agora querem 32%. Pobre dos motores, né? Pobre dos motores. Aí tem motor flex, aí vai, né? Mas os carros mais antigos sofrem uma barbaridade. Estão aí as manchetes dos jornais desta quarta-feira. 8 horas mais 22 minutos. 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Temperatura CWB Kai Web atualizando aqui 11.6. Nós vamos aos apoios culturais e retornaremos aí rapidinho para a sequência do programa. E lembrando, 8h30, as pontes vão fechar aqui. Trabalho de recapeamento continua. Iniciou ontem e continua hoje, tá bom? Se você deseja passar, ir a Montenegro e Harmonia, se apresse, tá bom?
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0: Oito horas mais 25 minutos. 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Este é o RCC Repórter, no seu programa de todas as manhãs. É Dona Clarice mandando mensagem aqui. É verdade, Tinta, que as pontes vão fechar? Vão fechar, sim, Dona Clarice. Vão fechar, tá bom? É isso aí mesmo que a senhora ouviu, tá bom? Não sei se a senhora ouviu aqui, ou alguém lhe falou, mas confirmando aí, tá bom? As pontes irão fechar. Estamos avisando isso desde o início do programa, tá bom? A partir das 8h30, as pontes irão fechar para a conclusão dos trabalhos iniciados ontem, né? A ponte fechou ontem também. Depois reabriu ao meio-dia até a 1 para a parada do almoço do pessoal. Depois foi retomado os trabalhos até às 16 horas e 45 minutos ontem, quando foi reaberto novamente o trecho. E hoje pela manhã, entre 8 e meia e 9 horas, fecha para a conclusão desses trabalhos, tá bom? E sempre com o apoio da Associação dos Aposentados e Pensionistas de São Sebastião do Caí, nós vamos então para a nossa ronda de informações. Conversamos hoje pela manhã com a Brigada Militar. Tivemos ontem à noite mais uma prisão por tráfico de drogas. Desta vez no loteamento popular, um homem de 29 anos foi preso aí com cocaína, quantidade de dinheiro e também um celular. Foi encaminhado aí para a delegacia de pronto atendimento lá em Montenegro para o registro. Conversamos também com o Corpo de Bombeiros Voluntários, com o bombeiro voluntário Pablo. Tivemos aí duas remoções para o hospital nas últimas 24 horas. Polícia Rodoviária Estadual, junto à sua assessoria de comunicação com a Brigada Militar lá em Porto Alegre, não tivemos acidentes nos dois trechos aqui da ERS-122, o primeiro deles entre São Benedito e São Sebastião do Caí, e São Sebastião do Caí, Rincão do Cascalho. No radar fotográfico, aí sim, tivemos no primeiro trecho, entre São Vendelino e São Sebastião do Caí, 50 imagens de radar. E no segundo trecho, entre São Sebastião do Caí e Rincão, tivemos mais 40 autuações por excesso de velocidade, totalizando aí 90 imagens de radar. Lembrando mais uma vez, né, minha gente, para fechar aqui a nossa ronda de informações, né, que teremos atendimento jurídico da Associação dos Aposentados e Pensionistas na próxima segunda-feira, tá, minha gente? A partir das 8h30, melhor, a partir das 9h30 da manhã, o atendimento jurídico até as 11h30 e à tarde das 13h30 às 16h30.
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0: 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Este é o LCC Repórter, o seu programa de todas as manhãs. Recebi mensagem hoje aí, inclusive sobre a festa da Bergamota, até vou manter contato hoje, né? A mensagem perguntando sobre quando sai a prestação de contas da festa. A festa terminou domingo, né, minha gente? Tá bom? Mas a gente vai perguntar aí, né? Agora a pessoa tem que fazer o fechamento lá, né? Se demora um pouquinho, alguns dias, né? Eu recebi duas mensagens hoje pela manhã já perguntando se eu sabia, né, o resultado da festa. É muito cedo ainda, né, minha gente? É muito cedo. Essa se encerrou no domingo, né? Hoje é somente quarta-feira. Só precisa fechar. Aí são contas que são pagas depois, né? Acertos que são realizados após o fechamento do evento. Então não é assim, num estalar de dedos, que se consegue se fazer uma prestação de contas de um evento do tamanho da festa da Bergamota. Pessoal, se aguarde um pouquinho, tá bom? Vou entrar em contato para saber se temos alguma previsão de quando que o pessoal vai apresentar, né, os números desta festa, tá bom? Mas, com absoluta certeza, não é num estalar de dedos aí que se faz uma prestação de contas de um evento do tamanho da nossa festa da Bergamota, tá bom, pessoal? Tão logo tenhamos as informações, estaremos divulgando, assim como sempre fizemos, tá bom? E das nossas notícias da comunidade aqui, né, minha gente? Hoje é esse mês de junho, né? É o último mês para você que faz 18 anos, se alistar, tá bom? Serviço militar, se você vai fazer 18 anos neste ano de 2026, tá bom? Você tem que se alistar. O alistamento começou no dia 1º de janeiro e se encerra agora no dia 30 de junho. É obrigatório, tá, minha gente? Então procure a junta de alistamento militar junto à prefeitura, aqui bem na esquina da Pinheiro Machado com a Marechal Floriano. Procure a servidora Liana, tá? Que ela fará, né, a sua inscrição aí para o serviço militar, ok? Fica aqui o registro. Então, encerramento dia 30 deste mês. Não deixe passar a data. 8:32 agora. 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Temperatura CWB Caio Web. Temperatura de 11,6 aqui no centro de São Sebastião do Caí. Nós vamos para os nossos apoiadores culturais e retornaremos aí rapidinho para o fechamento do programa.
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Temperatura de 11 graus e 6 décimos aqui no centro. Este é o RCC Repórter, o seu programa de todas as manhãs. E nós vamos agora então, né, minha gente, para o nosso quadro do abraço. Quero mandar um abraço muito especial pro meu querido amigo Grande Motinha, Carlos Humberto Mota, Grande Beto Mota, um abraço, meu amigo. As felicidades aí pela passagem do aniversário. Erotiviana também, de aniversário no dia de hoje, recebendo o nosso abraço. Meu amigo Luli, grande Luiz André Giuriati da Silva. Grande Luli, um abraço, meu amigo. As felicidades aí também pela passagem do aniversário. O Josiel da Silva também, de aniversário no dia de hoje, recebendo aqui o nosso abraço do RCC Repórter. E o Guilherme Piccoli. Um abração especial para o Piccoli, que está lá na Itália. Um abraço especial para ele. Grande Guilherme Piccoli, de aniversário no dia de hoje, recebe o nosso abraço aqui, direto do Brasil, hein? Tá bom? Grande Guilherme, um abração, muitas felicidades pelo aniversário no dia de hoje. E nós vamos para os aniversariantes de amanhã. Por que de amanhã? Porque amanhã não teremos o programa. Tenho compromissos já assumidos para cedo amanhã. Aí não posso faltar, tá? Tenho médico, então tem que sair cedo. Então não teremos o RCC Repórter amanhã. Então quero mandar já um abraço para a turma de amanhã, dia 11. E quero começar pelo Grêmio Esportivo Riachuelo. O Riachuelo estará completando mais um ano de vida amanhã, dia 11 de junho. Provavelmente, se você ouvir foguetório amanhã de manhã cedo, né? Tá bom? Não sei se o Riachuelo pediu autorização para o município, mas tem que pedir autorização, né? Para soltar foguete, né? Mas, se você não ouvir, bateria de fogos, aí pode saber que é em homenagem, né, ao Grêmio Esportivo Riachuelo de aniversário no dia de amanhã. Quero mandar um abraço para o Idomar Mota também. Um abraço, Idomar, pelo aniversário. A dona Ana Maria Crist, também, de aniversário amanhã, recebendo aqui o nosso abraço antecipado. Meu querido amigo Toquinho, grande Toquinho, ex-econômico lá da Associação dos Motoristas, nosso parceiro dos amigos de quinta-feira, estará de aniversário amanhã, também recebendo aqui o nosso abraço do RCC Repórter pelo seu aniversário antecipado aqui. Tá bom, Toquinho? Um abraço, meu amigo. E quero mandar também um abraço para um grande amigo meu, amigo de longa data, né? Mais de 60 anos aí, que é o meu querido amigo André Luiz Galhardi, ali da HG Informática. Um abraço especial pro Polvex. Um abraço, gordinho. As felicidades aí pro André Luiz Galhardi. Grande Polvex, um abraço, meu amigo. As felicidades antecipadas. Eu sei que o amigo sempre ouve o programa aí. Mas, pô, esquece. Pô, o Tinto esqueceu do meu aniversário. Não. Hoje, não mandando um abraço hoje. Amanhã a gente se conversa aí. Um abraço pessoalmente, tá bom? Grande André Galhardi também de aniversário amanhã, recebendo aqui antecipadamente o abraço do RCC Repórter. Vamos agora então para as nossas senhas, né, minha gente, para esta quarta-feira, 10 de junho. A primeira delas, Isaías, capítulo 55, versículo 1. Ah, todos vocês que têm sede, venham às águas. João, capítulo 62, versículo 35. Jesus Cristo diz: quem crê em mim, jamais terá sede. São as nossas senhas para esta quarta-feira, dia 10 de junho. Obrigado pela atenção de todos. Na sexta-feira estaremos de volta, dia 12, para mais um RCC Repórter, tá bom? E hoje chegamos aí ao dia de número 771, à espera da conclusão do desassoreamento real e criterioso do nosso Rio Caí. Também aguardando as galerias da ERS 124. Prometidas também, e a conclusão das casas lá do loteamento Boa Vista, tá bom? Obrigado, bom dia, fique com Deus e até sexta!

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1: 9 horas e 4 minutos.
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1: 10 horas e 5 minutos.
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0: Olá, muito bom dia, ouvintes da Rádio Comunitária Caiense, a Rádio RCC, nossa querida Rádio RCC. Muito bom dia a todos os ouvintes, né? E é sempre com muita alegria que a gente se encontra aproveitando essa grande oportunidade que temos na vida, né? De difundir, de divulgar a doutrina espírita, como sempre fizemos aqui, né, trazendo para os senhores, né, entrando na sua casa, né, a doutrina espírita, o espiritismo, e para os ouvintes, né, os esclarecimentos, né, que a gente passa por aqui, né, todo ele voltado, né, segundo a doutrina espírita. Então, hoje estamos de dupla, novamente, eu, Edson Dutra Borges, senhor Elci Rodrigues e o nosso amigo Tarcísio, né, sempre dando aquele apoio na mesa de áudio. Então, para começar, vamos novamente falar aqui, né, o endereço da Casa Espírita, né, Sociedade Espírita Allan Kardec de São Sebastião do Caí, que ela se localiza lá na Rua São João, número 447, no bairro Navegantes, né? Onde todas as quintas-feiras, né, a casa, né, temos lá a nossa palestra pública, né? Onde todas as quintas-feiras temos um convidado para fazer a palestra doutrinária, né? E essa quinta-feira nós temos prazer, alegria novamente de estar conosco lá a nossa querida amiga, companheira de ideal, trabalhadora da casa, né? Forjada lá, prata da casa, a Sandra Ottobelli, né?
1: Sandra Ottobelli,
0: né? Na qual vai trazer a sua mensagem, né? A sua reflexão sobre o tema
1: Família,
0: né? Então, é um tema bastante importante, né? E convidamos a todos os amigos, irmãos, espíritas, não espíritas, que frequentam a nossa casa, né? Para juntos lá, né, nós se deleitar, né, com esses novos conhecimentos modernos, né? Porque a doutrina espírita, como estuda todo e qualquer assunto, né? E os moldes da família atual são diferentes, né, do que já foi, né, em outras épocas.
1: É os conceitos, né?
0: Né? Muda muitas coisas, né? Então, passo a palavra para o seu Elci aí.
1: Bem, muito bom dia, amigos ouvintes da Rádio Comunitária Caiense, né? É um prazer a gente estar aqui em volta. A gente é mais ou menos assíduo, né? A gente está sempre por aqui, mas eventualmente alguns compromissos nos levam para outros lugares, mas a gente continua aqui, mantém contato, né? Troca ideias, né, Edson?
0: Sim.
1: E realmente amanhã, que a Sandra vai falar sobre família, mas como o assunto é muito vasto, nós não nos furtamos de dar uma introdução. Não sabemos o que ela preparou sobre o tema, como eu disse, é um tema imenso, né? Então, mas certamente a gente vai aqui rabiscar algumas coisas, né? Vamos dizer que é um preparatório, um treino para a palestra de amanhã. Então, nós gostaríamos de começar com uma, já que a gente vai falar de família, uma mensagem que foi recebida na Sociedade Espírita em 18 de novembro de 2025, cujo título é Um Relicário do Espírito. Então, é quase como uma oração, né? E é uma oração que, acredito, vai externar o desejo e a preocupação de todo aquele que é pai ou que é responsável por outra criatura humana, né? Então, diz assim, um relicário do Espírito, o vaso sagrado das virtudes, dos vícios e das experiências. Ele aqui está falando no corpo físico, sabe? Cada ser é tudo isso ao mesmo tempo quando encarnado. Seu objetivo é substituir as imperfeições ainda contidas neste relicário, enchendo-o de bondade, paciência, coragem, abnegação e, sobretudo, de muito amor. Não existe espaço vazio nesse vaso sagrado. Por isso é que o cultivo das boas ações, da caridade, do amor ao próximo, o faz transbordar, derramando para fora de si os males, as imperfeições como o egoísmo, o orgulho e a vaidade. Senhor, cada filho, cada criatura que colocaste em nosso abrigo familiar são esses vasos, esses relicários que depositaste em nossas mãos sob nossa responsabilidade. Permita-nos, Senhor, que possamos fazer o nosso melhor para que essas criaturas possam melhorar o seu estado interior, preenchendo-se sob nossa orientação e esforço, amparados na fé em tua providência, possam essas criaturas, repetimos, preencherem-se de paz e luz. Se falharmos nessa missão, nós vos pedimos, Senhor, que eles não sofram pela nossa incapacidade, mas iluminai-os para seguirem os melhores caminhos que os levem a ti. Senhor, sabemos que nossos familiares, assim como nós mesmos, são espíritos imortais que trazem suas bagagens de luz e sombra. Sabemos também que ninguém é privado da tua bondosa assistência trazida a cada um pelos benfeitores espirituais e anjos guardiães por meio da intuição, do silencioso apelo para que sigamos o caminho do bem e que esse apelo, essa intuição, muitas vezes se nos apresentam nos conselhos dos nossos amigos, familiares ou colegas.
0: Muito boa a mensagem, né?
1: Permita, Senhor, que reconheçamos esses sinais e assim encontremos em nós mesmos a resposta às perguntas. A pergunta, Senhor, que queres que eu faça? E se os filhos já estiverem crescidos, adultos, formados, doentes do espírito, revoltados? Fazei que não nos curvemos ao peso da culpa e que possamos retomar a tarefa no ponto em que, porventura, tenhamos negligenciado por omissão, por ignorância ou por orgulho. Iluminai nossas mentes, esclarecei nosso entendimento, abrandai nossos corações para que possamos ajudar nossos filhos em qualquer situação. Senhor, cuida dos cuidadores. Obrigado, Senhor.
0: Muito bonita essa mensagem.
1: É uma
0: mensagem,
1: belíssima,
0: né?
1: Prece, né?
0: É isso aí. Talvez isso aqui é uma mensagem que foi passada, né, na mesa mediúnica, dia 18 de novembro de 2025, né? E sempre parece atualíssima, né?
1: É porque
0: pelas palavras que foram ditas, né?
1: E elas mostram essa, vamos dizer assim, essa incerteza que os pais têm de estarem fazendo o melhor. Eles sempre querem fazer o melhor.
0: Sim.
1: Mas cada um tem as suas próprias limitações. E a gente não esquece que os espíritos, eles têm sua bagagem. Tanto é que nessa revista aqui, ó, uma sessão de perguntas e respostas, tem uma perguntinha que alguém disse assim, ó. Nossos filhos se parecem conosco apenas na aparência? Ou como é a crença popular? Eles são assim porque puxaram o pai ou a mãe. Li a respeito que não tem nada a ver, que a personalidade de nossos filhos é deles mesmos e que nada tem com os pais. Isso foi uma pergunta enviada para essa revista por Rogério da Rocha de Florianópolis. E aí eles responderam o seguinte: amigo Rogério, o assunto é importante e complexo. O Espiritismo se posiciona concordando com a ciência em tudo, até às vezes arriscando-se aos erros dela e acrescentando-lhe o conceito de reencarnação. O que que isso significa? Os filhos, entre aspas, puxam aos pais indubitavelmente naquilo que se vincula à estrutura genética, isto é, nas condições físicas. São, contudo, esses filhos espíritos reencarnados, o que significa que trazem uma personalidade anterior, às vezes extremamente desenvolvida pelas experiências nas vidas passadas. Nesse sentido, não são herdadas características espirituais. Ao contrário, tais características vinculadas à estrutura do corpo perispiritual, o corpo energético do espírito, é que forçam a genética a se organizar segundo seus ditames. Entretanto, é fato corriqueiro que espíritos afins, quer dizer que têm gostos, preferências, hábitos semelhantes, que já têm compartilhado muitas encarnações, juntos reencarnem filhos uns dos outros. Coisa natural, pois nós também, na sociedade, não nos unimos por afinidade. Daí, outra razão para filhos e pais se parecerem, em termos de personalidade, ó. Deixa eu ver aqui. E, por fim, ninguém desvaloriza a importância da educação e da influência que os pais, na vida atual mesmo, exercem sobre os filhos. A primeira infância, então, é inteiramente imitativa, mimética. Veja como é complexo. Com tantas variáveis, é possível dizer que as relações entre o corpo físico e o espírito que o habita, a sociedade e as histórias pessoais dos envolvidos, são tão entranhadas umas com as outras que talvez seja impraticável separar o que é genético do que é espiritual, do que é social e do que é histórico. Embora eu ache que um estudo aprofundado sobre isso por um especialista dedicado seria extremamente interessante. Essa foi a resposta dada por Luiz Signatis na revista espírita Allan Kardec. E, olha, e veja só, essa revista é do último trimestre de 1998. É ou não é atual isso?
0: Mas com certeza, né?
1: Bem, eu sei que tu preparou algumas coisas aí.
0: Não, até casualmente, né, nossa sintonia continua boa. Independente da gente ter combinado alguma coisa, a gente não combinou nada, né? É. E trouxemos um assunto semelhante que a gente tinha ideia, né, de passar aqui, né, e aproveitando, né, antes de entrar nesse assunto aí da família em tese aí, Eu também tenho uma cópia que eu fiz aqui de um livro do Clarencio de Sarém. O senhor deve de saber quem é, mais que eu. Eu fui conhecer porque eu fui lendo, achei muito interessante, copiei a mão no caderno e trouxe aqui algumas mensagens desse livro aí. E esse caso aqui, ele fala sobre a missão do espiritismo nessa nova era, né? Então, a gente como espíritas, né, esse grande movimento espírita nacional, a gente realmente tem uma grande missão nessa vida atual, né? Porque o espiritismo, ele não veio impor as verdades, né, seu Cia? É. Ele veio despertá-las, né? Dentro de cada um de nós, né? Essas ideias, né, que o Espiritismo, né, divulga, né, e comunica aí através das suas revistas, dos livros, enfim, né, até através de uma rádio, como é o caso aqui. Então, o Espiritismo, ele é essa luz que esclarece, né, gente? A gente tem que ter essa consciência que o Espiritismo é uma luz que esclarece, não pela força, né, mas pela razão, né? Sempre iluminada pelo amor, né? E recorda, né? Recordemos que a vida, ela não termina, né? Nós, como reencarnacionistas, né, a gente prega, né, que a vida não termina, que o espírito segue, que aqui nós aprendemos, evoluímos e que tudo se resume em uma lei, né, que é a lei do amor, né? Então, o Espiritismo, ele não exige crença cega, né? Mas convida as pessoas, né, ao entendimento, não separando, unindo essas pessoas. Não condena nada, né? Educa, como nós falamos, né? Nós vamos buscar a educação, né, para a gente compreender, né? E essa missão nossa aqui, né, é simples e profunda, que é transformar o homem de bem, né? Transformar um homem de bem por dentro, né? Que é moral. Ensinar que a dor, ela tem sentido e que a justiça é perfeita e que ninguém caminha sozinho. Nós precisamos de uma outra pessoa, tanto é que a gente vive em sociedade, né? A gente vive em sociedade, né, gente? E nessa nova era atual que se anuncia o Espiritismo, né? É uma semente, né? O Espiritismo é aquilo, né? Nós vemos aqui semear, né? Uhum. Semear, né? É uma semente, né, gente? E isso aí entra na nossa consciência, né? Ponte entre a fé e razão. Então, todos nós sabemos o que é certo e o que é errado. Né?
1: Vamos fazer só um parênteses aqui. Uh-huh. Tu falou do Clarencio, né? Uh-huh. De Sarém, né?
0: Sarém.
1: Eu realmente não lembro desse nome aí. Eu fiz uma pequena pesquisa. Então, na verdade, esse aí é um pseudônimo dele. Uh-huh. O autor Clarencio de Sarón é o pseudônimo literário e espiritual adotado por Carlos Roberto Poletto. Ele utiliza esse nome para assinar obras guiadas pelos princípios da doutrina espírita. Ele tem diversas obras publicadas que estão na plataforma da Amazon e tem alguns títulos que eles falam aqui, ó. São títulos focados em autoconhecimento, poesia serena e reflexões sobre a eternidade da alma como Alma e Evolução, Luz Interior, o Despertar da Consciência Espiritual, Quando a Alma se Lembra, e Ecos da Luz, o Evangelho e a Jornada do Espírito. E ele possivelmente adotou este nome de Clarencio em função da obra Nosso Lar, que tem um guia
0: Clarencio,
1: lá.
0: Que fala nos livros do André Luiz.
1: Só uma curiosidade, uh-huh, até para a gente saber, né, de quem que a gente está falando, porque normalmente a gente sempre procura a fonte, né?
0: Sim.
1: Porque justamente para a gente poder divulgar, né?
0: Então é isso, né, gente? Só para colocar assim que nessa nossa nova era, né, que se anuncia, né, que o Espiritismo é uma semente de consciência, né? Ponte entre a fé e a razão e entre o céu e a terra, né? Então é quando o homem compreender isso, quando as pessoas compreender essa questão das coisas do céu e da terra, né? Do entendimento, né? Não vai precisar mais, né, apenas só acreditar, né, na luz. Ela passará a viver como luz, né? A gente tem que aprender, a vivenciar, né? Porque falar é fácil, né, gente? É o que eu sempre falo aqui, né? A gente envolvido em uma crença, seja ela qual for, né? A gente tem que colocar em prática, né? É na vivência, não só falar, né? Senão nada adianta nós ficar falando coisas para os outros e a gente mesmo não praticar, né?
1: Agora, é interessante o seguinte. Eu vi que tu tá bem equipado aí, né? Só para as pessoas pensarem que em 98 já se questionava, né, sobre os novos rumos da família. Como é que era a família, vamos dizer, a nossa, quando a gente era ainda... Éramos filhos, apenas filhos, né? E depois essas transições e tal. Quer dizer, em 98 já tinha bastante mudança, né? E eles já estavam se questionando os novos rumos da família. A família está mudando? Vamos deixar essas perguntas. Não vamos, até porque nós temos coisas aqui bem interessantes, mas eu acho que nós não vamos poder conseguir falar hoje.
0: Tudo ou não?
1: Mas ele falou assim: a família está mudando, sua tendência é acabar? Porque hoje a gente está vendo a questão... eu soube ontem, por exemplo, que um casal, né, já vivia junto há 10, 12 anos, resolveu firmar um contrato de união estável, não é de casamento, uhum, né? E outra, eles não têm filhos, eles têm pet. Uhum. Quer dizer, são coisas assim da família atual, né? Então a pergunta é o seguinte: sua tendência é acabar? Há aqueles que apostam nesse prognóstico, porém, aos que veem as mudanças de forma positiva, impulsionando a família para um futuro mais promissor. Então fica essas coisas no ar, que possivelmente nós não vamos conseguir falar, para que tu possa dar continuidade ao tema que tu preparaste.
0: Uhum. Não, eu pesquisando ali, ouvindo também, eu gosto muito de ouvir o Geraldo Campetti, né?
1: Uhum.
0: Que é um...
1: Que é da Federação Espírita Brasileira.
0: Ele tem uns programas ali no Facebook.
1: Muito bom.
0: Eventualmente ele faz alguns comentários, né?
1: Uhum.
0: Coisas que a gente mesmo também é abordado na rua, mas o espiritismo é isso, é aquilo, e a gente fica ali, né? Porque tudo tem uma explicação, né? E aqui no caso, né, eu escutei e até passei pelo papel para mim poder entender melhor. E eles perguntavam assim, ele dizia, é uma pergunta que não quer calar, né? Uhum. O pessoal pergunta: meus familiares e eu, podemos ter sido inimigos no passado? É uma boa pergunta, né?
1: Sim.
0: É uma boa pergunta.
1: Porque às vezes a gente tem mais amigos fora da família do que dentro da família.
0: Sim. E de fato, né, como nós somos a doutrina reencarnacionista, a gente tem muito assunto sobre essas questões, né?
1: Isso vem mais ou menos, de certa forma, ser respondido por aquela pergunta que aquele Rogério de Florianópolis fez para a editoria
0: isso, né?
1: Da Revista Espírita.
0: E o papel dele na mídia, como ele faz a mídia, né,
1: uhum,
0: do Espiritismo, alguém perguntou para ele, ele colocou no ar, né, e respondeu. Dentro dos conhecimentos espíritas, né, que a
1: gente já tem na nossa visão,
0: né?
1: Uhum.
0: Então ele responde assim, né? O cara pergunta: meus familiares e eu, podemos ter sido inimigos no passado? Aí ele respondeu: ah, né? Com certeza, né? E é um fato isso aí, né? Podemos ter sido inimigo no passado, mas não necessariamente, né? Não necessariamente, veja, disse, o que é a família? Aí ele falou, o que é a família, né? E a família é uma reunião de espíritos, né? De fato, uma família é uma reunião de espíritos que se encontram e reencontram nas diversas encarnações e reencarnações, né? que provavelmente, né, não estamos unidos pela primeira vez, né? E se a gente se reencontra, esse reencontro pode se dar na base daqueles que se amam, né? Daqueles que se amam, como pode ser também, né, aqueles que têm algumas dificuldades de relacionamentos, né? E os nossos desafetos são os nossos desafetos. Nem sempre estaremos entre os pares, né? Mas às vezes os ímpares, quer dizer, os desafetos. Então é bastante comum na nossa sociedade a gente observar, né? Por que tanta violência familiar, né? Eles falam até do feminicídio, né? Então são encontros de espíritos, né? Que vêm, né, buscar nessa nova oportunidade de reencarnação, né, uma nova chance ali, uma nova oportunidade para se reatar suas amizades, seus
1: desfazer
0: problemas.
1: Desfazer os nós
0: os
1: do
0: nós,
1: ódio,
0: né, cara,
1: né?
0: Isso aí é um fato, né, a gente está acostumado, e porque aí as pessoas, mas como fulano lá é o pai do fulano e o cara matou o pai, ou matou a mãe, ou vice-versa, a mãe matou o filho. É muito comum acontecer aqui na nossa sociedade, né? Eu mesmo, como já fui da ativa da Polícia Militar, estive em várias ocorrências familiares, né? Que a gente chamava na época, agora tem outro nome, né? Antigamente era... ocorrências familiares, né? Agora já tem outros nomes, né?
1: Porque agora está especializando, né?
0: Estão modificando as formas ali. Então, é bastante complicado isso aí. De qualquer maneira, né? A oportunidade que temos de reencarnar, da reencarnação, é uma bênção que Deus dá, né? Para todos nós, né? Seja quem for, né? Todos nós vamos ter oportunidade, uma bênção, né? Porque nós temos ali, na união, é a forma que Deus nos dá essa bênção, né? Ele vê que é uma forma da união, né? Pelo véu do esquecimento do passado. Todos nós, quando reencarnemos, nós somos cobertos com esse véu, né, do esquecimento, né, das coisas do passado, já... Né, que nos vai ajudar muito, porque se a gente ia se lembrar de outras existências, provavelmente essas lembranças estariam nos incomodando, né?
1: Impedindo de fazer o que a gente veio para fazer, né?
0: Isso ia impedir a gente fazer o que a gente deve de fazer, nosso propósito aqui na Terra, né?
1: É interessante que dizem assim, aqui se faz, aqui se paga. Mas às vezes a pessoa não pagou, desencarnou, um deles, os dois.
0: Deixou ainda coisas a fazer.
1: Mas não é mentira isso, aqui se faz, aqui se paga, porque reencarno justamente para acertar essas contas.
0: Resolver,
1: né,
0: aquelas pendências.
1: E não necessariamente com violência, mas é com amor que tem
0: com
1: que
0: amor,
1: ser resolvido.
0: Porque é sob a lei do amor que nós estamos vivendo, né?
1: Exatamente.
0: Então, vamos para o intervalo, então?
1: Vamos lá.
0: Então, nós vamos dar um pequeno intervalo para mais uma música, né? E logo após retornaremos para concluir a nossa... nosso assunto aqui.

0: Olá novamente para aqueles que continuaram conosco. Um bom dia para aqueles que sintonizaram agora o programa Conduta Espírita. Estamos agora no segundo bloco. Vamos repetir que a Sociedade Espírita Allan Kardec está situada na rua São João, número 447, bairro Navegantes. As exposições doutrinárias acontecem todas as quintas-feiras às 20 horas e que nesta quinta-feira teremos como palestrante a Sandra Otobelli. A Sandra, como disse o Edson antes, é cria da casa. Ela é uma pessoa estudiosa do Espiritismo, suas palestras são muito interessantes, cativantes mesmo, né? E nós, então, teremos a felicidade de ouvi-la, né? De vê-la presencialmente. E aqueles que não puderem, poderão ver através da nossa página no Facebook, Sociedade Espírita Allan Kardec de São Sebastião do Caí. Então, fica o convite. Começa às 20 horas a palestra, mas a partir das 19h15, a casa está aberta para o atendimento fraterno, para o posto de venda de livros espíritas e informações que as pessoas desejarem, né? Todos são muito bem-vindos. Então, aguardamos com braços e corações abertos.
1: Muito bem, Celci. Eu, no primeiro momento, também deixei de falar essa questão aí da que a palestra pública ela também será passada pela página da Sociedade Espírita Allan Kardec. Né? A gente vem com tantas ideias e acaba esquecendo as coisinhas.
0: Não, né? mas é bom a gente lembrar, né? Porque já toda
1: outra coisa que a gente deixou de informar, né, referente ao evento que a Sociedade Espírita em Busca da Paz está fazendo, né? Será agora, dia 12 de junho, aqui no Centro Cultural.
0: Na sexta-feira.
1: Na sexta-feira agora.
0: Às 20h30.
1: Né? Então, nós já informamos na outra quarta-feira. Teve aí um companheiro da caminhada, lá da Sociedade Espírita em Busca da Paz, né? O senhor Emoré. E também divulgou aqui o evento deles. Então, vai vir aí em São Sebastião do Caí. Né, um rapaz se chama Léo Ritter, ele é humorista, né, ele é espírita, né, ele faz humor.
0: Stand-up.
1: Stand-up, né. E ele vai estar se apresentando aqui em São Sebastião do Caí, promovido lá pela Sociedade Espírita em Busca da Paz, né. Falamos aqui que sobre o ingresso, né, o ingresso total, ele é R$50, né? Mas tem o solidário, que é R$35, mais um quilo de alimento não perecível, né? E também tem um desconto muito legal aí para quem é idoso, aqueles que são professores, né? Estudantes, né? Que tem carteirinha, chega ali, né, vão conseguir assistir, vão pagar R$25, né? E o objetivo maior desse evento sempre é arrecadar, né, a doação, né, a caridade mais fácil de se fazer, né, é a material. Né?
0: Eu penso que o objetivo maior mesmo é, vamos dizer assim, além de trazer a informação espírita, é trazer momentos de descontração, porque ele vai, como é que se diz, mostrar as questões espirituais de uma maneira leve e divertida.
1: Divertida.
0: Né? Então, a gente, como até no Evangelho fala, não precisamos ter aquele aspecto lúgubre, fechado, cara fechada, para para ser um bom espírita, um bom cristão. Tanto é que ali Kardec diz que a gente deve viver como os homens do nosso tempo.
1: Sim.
0: Né? Só que a nossa alegria, né, ela não pode ser feita em cima da infelicidade dos outros. Né?
1: Com certeza.
0: Mas então é uma coisa inocente assim, é permitido e é válido. Né?
1: Com certeza. Então, gente, está todos convidados, né, para adquirir esse ingresso. Né? Terão que... A nossa sociedade, nós temos lá um QR Code. Só não existe ingresso físico. É tudo virtual, né?
0: Mas pode pagar lá na bilheteria na hora.
1: Pode pagar na bilheteria na hora também. É tudo por QR Code.
0: É porque a minha ideia eu vou ver se a Graça pode ir. Se ela não puder, eu vou. Mas eu vou pagar...
1: O Carlos lá na nossa sociedade, ele tem um QR Code lá. Uhum. Pode comprar por lá.
0: Mas eu prefiro até comprar na hora ali, porque se eu não for, também não adianta.
1: Então tá, gente, tá todos convidados, né? Vai ser um belíssimo show esse rapaz aí. Ele é bastante conhecido aqui no nosso estado, né? Todos que já foram e assistiram...
0: Falaram bem.
1: Falaram muito bem, que vale a pena a gente participar, né? Então fica aí a mensagem, né? Então, retornando para o nosso tema que a gente estava abordando aqui... Meus familiares e eu podemos ter sido inimigos no passado, né, gente? Então, provavelmente essas lembranças, né, do passado estariam nos incomodando, né? Essa questão, né? Quando nós reencarnemos, nós somos cobertos com esse véu do esquecimento, né? Já para não dificultar, trazer problemas, e assim mesmo, né, na prática, na nossa sociedade, a gente vê... A gente vê e escuta informações na mídia, na televisão, nos jornais, brigas familiares, né, gente? Isso aí é um fato, né? Bem da hora. Né? E aí, a gente estudando a doutrina espírita sobre esses assuntos, a gente vê, né? Que mesmo a gente se comprometendo, né, para retornar, recebendo essa grande bênção de reencarnação, a gente pode falhar, né? E a gente falha. Tudo por quê? Né? Por desobediência das leis, né? Provavelmente, né, seu
0: Zé? Porque a gente ainda tem muito... É que a gente ainda tem muito arraigado as imperfeições. Tanto é que a leitura, né, da mensagem que nós fizemos no início diz, né, que a gente é como se fosse um vaso. Então, a gente está vindo, está trazendo as qualidades e está trazendo as impurezas. Mas à medida que a gente vai reforçando as nossas virtudes, as nossas caridades, exercendo a bondade, a caridade, é como se a gente estivesse botando água limpa no vaso. E olha que interessante... quando o vaso transbordar, as coisas boas que já estavam lá dentro não vão embora, vão as coisas ruins. Então é esta purificação, né? Então, tanto é que tem uma peça do... Lembra, a gente viu até o vaso sagrado, onde eles falam de Paulo de Tarso. O Paulo de Tarso foi uma pessoa que combateu muito os cristãos, mas só que ele não era uma pessoa ruim, é que ele acreditava em coisas erradas. E no momento da estrada de Damasco, que ele encontrou o Cristo, ele mudou radicalmente. E é graças a ele que hoje ainda temos o Evangelho, temos o Cristo vivo. Né? E o que ele fez? A pergunta, aliás, foi a pergunta que foi feita aqui no início, assim, né? Senhor, o que queres que eu faça?
1: E essa pergunta fica para todos, né? A gente tem que refletir muito sobre essa questão, né? Para que a gente possa se iluminar, né? E essa água, né? incorpore em todo o nosso ser, né? E nós transformamos em luz, né? Ficamos iluminados, né? E botamos em prática também, né?
0: A gente sabe que uma encarnação apenas não é suficiente.
1: Não.
0: Mas é um processo lento e gradativo.
1: Esse aí
0: A grande notícia é que não tem retrocesso.
1: Ninguém volta.
0: A gente pode até estacionar, o que já, de certa forma, é um retrocesso, porque o resto progride, o próprio planeta progride.
1: Tudo progride.
0: Tanto é que nós estamos passando de um mundo de provas e expiações para um mundo de regeneração, e aqueles espíritos renitentes que estejam impedindo o progresso da humanidade como um todo, eles não reencarnarão mais na Terra. Talvez estejamos nas últimas oportunidades de reencarnação neste planeta.
1: Com certeza. Então, né, gente, como nós mesmos falamos, né, essas lembranças que nós guardemos do passado, né, elas ficam cobertas, né? Porque se tivesse expostas aí, quem sabe, né? Atrapalharia as nossas relações atuais, né? E é o que acontece, atrapalha as nossas a nossa atual vida, né? Que nós estamos aqui, né? Então, a gente esquece do passado para recomeçar uma nova existência, né? E uma nova oportunidade, e claro, aproveitando tudo que a gente aprendeu, a gente vai ter relação, né, com aqueles semelhantes, né, que talvez possa ser os nossos inimigos ocultos aí, né, que estão vivendo conosco, né, com aquele irmão, aquele parente e aquele familiar difícil, muitas vezes, né. Então, para que a gente possa desenvolver, né, também esses laços do verdadeiro.
0: A gente fala
1: amor.
0: Em familiar difícil, mas quem sabe às vezes não somos nós o familiar
1: pois
0: difícil.
1: Pois é, a gente fala, né?
0: Porque é muito fácil a gente analisar os outros. Né?
1: Aqui a gente está dando um esclarecimento geral, né? Porque quem duvida que não seja a gente mesmo que está sendo o problema, né? A gente tem que analisar, né? Tem que observar nossos relacionamentos que a gente está vivendo, né? Com a nossa família. Porque montar uma família, né? Formar uma família, né? E trabalhar essa questão familiar é bem complicado, né? E é complexo esse assunto, né? Mas o grande convite, né, do Cristo é esse, né? Para que a gente faça essa pergunta aí, né? Senhor, o que tu queres que eu te faça, né?
0: E a questão familiar, a gente vai ver aqui, tem os laços de família, né? Os laços espirituais, os laços corporais, a família universal. E aí no final do programa nós vamos deixar a música do Tim Vanessa, Família Universal, para fechar.
1: Então.
0: Aí faltando uns 3 minutos a gente dispara, né, o som.
1: Certo. Então, né, gente, de qualquer forma, assim eu vejo um... Eu estava aqui lendo hoje de manhã uma mensagem do Emmanuel. Aquilo me tocou assim pra caramba, né? Deixa eu ver aqui. Eu sei que eu até tinha dobrado. Não me lembro qual é que é, 151.
0: Enquanto tu procura, eu tenho uma falinha aqui do Emmanuel. Vamos ver onde é que está.
1: Aqui, achei. Ótimo. Achei aqui. Eu lendo essa mensagem que eu fiz a minha prece, aí eu tava observando aqui, né? Que até vai ajudar aqui para as pessoas refletir, né? nós mesmos, né, que estamos trabalhando, né, nesse grande movimento espírita, né, que é de semear, né, de colocar a sementinha nos coração, nas mentes humanas aí para refletir, né, a gente, a grande maioria das pessoas que trabalham para o Senhor, que trabalham na faixa do bem, elas não são, às vezes, compreendidas como deveria ser, né? Somos assim, zombados. As pessoas ficam soltando piadinhas.
0: Não, sabe o que, que é?
1: Tem dificuldade para a gente, às vezes, passar a mensagem.
0: É que as pessoas se afastam do lugar comum. Tu não vive em baladas, em bares, bebendo, coisa assim, né? Então, a gente, vamos dizer assim, normalmente passa...
1: O comportamento é diferente.
0: Não é que a gente não se isola da sociedade, mas a gente não é todo o ambiente que a gente vai, porque é uma questão de afinidade, de sintonia,
1: sim,
0: né?
1: E é justamente sobre sintonia e afinidade que ocorre, né, essa simpatia, né, que ocorre esses laços familiares, né, em tese, né, mesmo assim sujeito até a falhar, né. E eu observei aqui no final dessa mensagem aqui que o Emmanuel diz assim, ó, que não oferecia a nenhum aprendiz na terra a coroa de rosas sem espinhos. Prometeu-lhes luta edificante, trabalho educativo, situações retificadoras, ensejos de iluminação, através da grandeza do sacrifício que produz elevação e do espírito de serviço que estabelece, né, luz e paz, né? Então é importante, deste modo, para quantos amadureceram os raciocínios na luta terrestres, a viva recordação das advertências do Cristo, né, no setor da edificação evangélica, para que se não escandalizem nos testemunhos difíceis no plano individual. Né? Então, a gente, às vezes, eu já me senti assim, sozinho. É difícil, né? Porque a gente tem um outro comportamento, outras atitudes, já não faz muitas coisas que a gente fazia. E a gente não tem com quem compartilhar, às vezes, né? Falar sobre aquele assunto, porque nem todos querem ouvir as tuas opinião, né, sobre esses assuntos aí, e aí a gente passa por esse tipo uma depressão que dá na gente, né, a gente fica bem deprê mesmo, e a gente lendo essas mensagens, a gente fortalece a gente, né, porque o trabalho é individual, né, de cada um nessa busca, né, de se iluminar, né.
0: É que já o Evangelho falava, é porque o Espiritismo tem essa característica de não forçar consciências.
1: É,
0: Jesus já dizia, não vades aos gentios, não porque ele não queria a conversão dos gentios, mas que ele sabia que tem muito trabalho para ser feito na própria seara espírita.
1: Sim.
0: Né? Porque o espírita... Ele está num processo de aprendizado, de crescimento espiritual. E ele precisa também dessas lições que falaste ali, né? Agora, a gente nunca vai negar para ninguém uma resposta, um esclarecimento, quando pedido, né? Ou quando se apresentar uma ocasião, sem que com isso a gente vá invadir ou impor aquilo que é a nossa verdade.
1: Sim.
0: Né? Que a gente julga ser a nossa verdade, mas nós sabemos que a verdade está espalhada por todo lado.
1: Com certeza.
0: E agora eu acho que a gente podia encerrar, né?
1: Certamente.
0: E com o Tim e Vanessa, Família Universal, e agradecendo, né, pela audiência e convidando a estarem conosco novamente na próxima terça-feira.
1: Quarta-feira.
0: Quarta? Ué, por que que eu estou falando? Não tem nenhuma coisa excepcional, né, na quarta-feira para que a gente faça na terça, né? E agradecemos também o Tarcísio, né?
1: Exatamente. Muito bom dia a todos os ouvintes, né? E que Deus abençoe a todos.

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1: 12 horas e 1 minuto.

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Lafayette, muito romântico. Toquinho, Vinícius e Marília Medalha, tarde em Itapuã. Alex Bollard, Atlantis. Frank Purcell, Sugar Baby Love. Ray Cunniff, Memories Are Made.

Muito bem, com este belo hino, estamos entrando no ar com o nosso programa de cada quarta-feira, Voz de Missão, Semeando a Bíblia, programa esse que vai ao ar todo

Todas as quartas, das 13 às 14 horas, aqui na RCC 87.5 FM, a rádio comunitária de São Sebastião do Caí. Hoje estamos dia 10 de junho de 2026, mais uma vez. O senhor nos conduziu até aqui, ocupando esse microfone, levando ao ar esse belo programa, Voz de Missão, semeando a Bíblia, que você seja alcançado através da palavra e também dos louvor nesta tarde. Temos aí nos controles técnicos Tarciso, também gripadão ainda, né? Essa gripe está pegando, mas também ela tem entrada e tem saída, né? Não adianta querer ficar, porque não vai ficar, né? Eu, graças a Deus, estou me recuperando aos poucos ainda, não estou bem aí 100%, mas estou bem mais aliviado e o Tarciso também está se aliviando, ontem estava pior, eu acho. E é assim, né? Essa gripe aí está pegando. E é tempo aí, esse friozinho, umidade, isso traz para nós essas consequências. Mas estamos vencendo em nome de Jesus. Deus abençoe a todos vocês que estão com nós aí nesta tarde. Um abraço aí aos irmãos aí do bairro Quilombo. Estão nos ouvindo também aí, Passo da Taquara. Pastor Adelino está com nós, um abração para ele, encontrei aí uma filha dele aí e a irmã Alete, né? Estavam ali no mercado e estavam ali, né? Me ajudaram ali ainda, pegar um negócio ali que queria pegar. E eu agradeço aí pela comunhão, pela família que o pastor Adelino tem aí, essas meninas aí, que queremos muito bem elas, viu? Estava brincando com ela, parece que nos abandonou, eles não. Ela está meio doente também, anda meio gripadona ali, né? E Deus abençoe a pastora Adelina, a família. Deus alcance vocês, irmãos aí. De São Martinho, um abraço para vocês. Aí também Capela Santana, Montenegro, estão nos ouvindo. Um abraço a vocês. Também aqui no centro temos pessoas nos ouvindo aí. Um abraço a vocês. E também aí Vila Rica, um abraço ao nosso irmão do Vila Rica. Também loteamento popular, Nova Rio Branco, Rio Branco. E onde está chegando as ondas da RCC. Que Deus te abençoe e te alcance nesta tarde. Também a Cláudia ali em Canoa, Santa Rita. Ô, Cláudia, um abraço para a família e esposa aí. Deus abençoe aí a todos vocês que estão aí sintonizados com nós e conectados com nós através da internet. Vamos ali para Santa Catarina. Um abraço aos nossos irmãos de Santa Catarina ali. Tem dia que me dá vontade de voar um pouco para lá, né? E tenho saudade da nossa cidade de Lages, ali onde se criamos, na região ali. E hoje estamos aí quase gaúcho, né? Mas estamos aí com saudade de Santa Catarina. Um abraço aí a Man Carmen aí no Pelotas, né? Um abraço, Man Carmen. Deus abençoe. O Marcão aí também. Irmã Maria Elze, a todos vocês que estão aí com nós ouvindo, um abraço a todos vocês aí do Pelotas aí que estão com nós aí. Deus abençoe. Vamos ali para Lages agora, um pouquinho mais longe, mais para frente ali. Um abraço para a Mariquinha ali. Ô, Mariquinha, um abraço aí. Deus abençoe. Deus dê muita saúde para vocês aí, viu? Deus alcance vocês aí. Dá um abraço no Zélio, na Bruna, no Tony. Um abração para vocês aí, em nome de Jesus. Também para o Sérgio, não falei mais com ele aí, né? Um abraço para o Sérgio, para a Terezinha, para a Graziele, também para a Letícia, um abração para vocês aí, para toda a turma aí, Manzilda, um abraço para a Manzilda. Será que está com nós? Não está, mas vou deixar aí no ar meu abração aí a todos nossos irmãos lagiano aí, viu? Deus abençoe aí também o Vardir, um abraço para o Vardir aí. Também a irmã Ana, um abraço para a irmã Ana, o Cid, um abraço para a família toda aí. Deus abençoe vocês. Também a Neuza. Ô, Neuza, um abraço, Neuza. Também um abraço para o esposo aí. Deus abençoe vocês aí, em nome de Jesus. Vamos com o Célio ali em Parmeira. Ô, Célio, como é que está, Célio? Só cuidando do gado aí. O Célio está aí, morava ali em Daiar, né? E daí veio para a Serra aí. Não adianta. Está ali, comprou uma fazenda ali. Está ali criando gado. Deus abençoe, irmão Célio. E também um abraço para a esposa aí. Deus abençoe você. Vê se dá um jeito de descer para cá. Agora está mais complicado, né? Que agora tem ali compromisso ali. Mas Deus vai dar uma oportunidade de estar com nós aí, em nome de Jesus. Também ali Poço Redondo. Adair, ô Adair, um abraço aí. Para você dar um abraço aí no
caçador de onça aí, é o corajoso aí, dá um abraço no tenor aí. Deus abençoe vocês aí. Também o Arceli está nos ouvindo, um abraço, Arceli. É, que Deus abençoe vocês aí, a todos que nos ouvem aí em Poço Redondo, que Deus alcance vocês aí, a Irma ali em Rio do Sul, está nos ouvindo, Irma, um abraço para você, para toda a família, Deus abençoe aí também a Leti, Deus abençoe todos vocês aí. Também ali, Santo Amaro, alô, Santo Amaro, está nos ouvindo, irmão Érico, um abraço, irmão Érico ali, irmã Maura, Salete, Deus abençoe vocês aí, viu? Deus abençoe também a Salete ali em Palhoça, Deus alcance vocês aí, Deus que te guarde aí, Salete, muita saúde aí para você, Deus te guarde aí no trabalho. Salete está trabalhando agora, só vem às 6 horas, depois chega e vai nos ouvir com certeza. Um abração para todos vocês aí, catarinenses que estão com nós aí, Deus abençoe vocês, também para Fátima ali, Curitiba, que está com nós aí, um abração para ela aí, em nome de Jesus. Vamos lá aí, Tarciso. Segundo louvor aí, oferecendo aí a todos os irmãos que estão com nós aí, estão aí nós honrando com a vossa companhia.

Graças a Deus por esse belo hino que ouvimos, oferecendo a todos vocês que estão com nós aí. Um abraço. Aí o Paulo, ali na Cidade Feliz. Paulo, com certeza, pousou trabalhando, né? E depois, ele se acordar, ele vai entrar com nós aí. Um abraço para o Antônio, Deus abençoe também, para o Eliseu, para a Andréia, para a Jéssica, também para a Julinha aí. Um abraço à sua família aí, que Deus abençoe a todos vocês que estão com nós aí nesta tarde nublado, né? Está nublado aí, só que não está muito frio, mas sol também não temos, né? Mas o tempo é assim agora e vamos tocando o barco em nome de Jesus. Temos pedido, Tarciso? Antônio. Ô, Antônio, Antônio, não falha aí. Um abraço para o Antônio aí, bom princípio. Vamos ouvir o pedido do irmão Antônio aí, oferecendo a todos vocês em nome de Jesus.

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1: Graças a Deus. Obrigado, irmão Diego, por esse belo hino que ouvimos. Não, Iadinho, como é que estamos na audiência aí, Tarcísio? Depois vamos passar a palavra de Deus nessa tarde e depois estaremos dando continuidade aí, em nome de Jesus.
2: Estamos com 3.812.
1: Oh, aleluia. Estamos com 3.812, aproximadamente 4.000, porque temos pessoa fora aí também. Deus abençoe vocês aí. Dá uma olhadinha aqui, deixa eu fazer tudo uma vez só, Tarcísio. Tem uma pessoa na live aqui também.
2: Aqui nós temos gente de Santa Catarina.
1: Santa Catarina.
2: Mato Grosso.
1: Mato Grosso.
2: Sergipe.
1: Goiás.
2: Goiás.
1: Pernambuco.
2: Alagoas.
1: Tocantins.
2: São Paulo.
1: Rio de Janeiro.
2: Maranhão.
1: Bahia, Salvador.
2: Rio Grande do Sul,
1: fora do Brasil,
2: Roma,
1: México,
2: Argentina,
1: Uruguai,
2: Paraguai,
1: na África,
2: Moçambique.
1: Estamos
2: também na Irlanda.
1: Meu Deus. Vocês me deixam bem emocionado aqui, viu, meus irmãos? Agradeço vocês aí, tudo que estão com nós aí. Vamos ver, tem alguém na live aí.
2: Jackson Andrade Amaral.
1: Um abraço.
2: Terezinha Taborda,
1: um abraço. Vamos lá. Deus abençoe vocês que estão com nós aí. Vamos passar a mensagem da palavra de Deus. É, que Deus abençoe. Pastor Jorge está aí ministrando a palavra para nós nessa tarde, lá da África, Moçambique. Vem a palavra de lá para nós, aí, em nome de Jesus.
3: Meus amados irmãos, que a graça do Senhor seja com todos e que Deus abençoe a vida de cada um, em nome de Jesus. Meus amados, eu vim compartilhar a palavra do Senhor, escrita no livro do profeta Samuel, capítulo 1, no seu verso 13. Assim diz a palavra do Senhor: como Ana orava silenciosamente, seus lábios não se mexiam, mas não se ouvia sua voz. Então Eli pensou que ela estivesse embriagada. Meus amados

0: irmãos, o tema desta mensagem que eu quero compartilhar com os amados irmãos é a oração sincera. Amados, a palavra de Deus, ela nos diz que Ana, ela vai para o templo, ela se coloca de joelhos, orando, pedindo a Deus. E a Bíblia vai dizer que ela orava silenciosamente. Nós conhecemos a história de Ana. Ana é aquela mulher que vivia na sua casa com a sua rival e que de dia, de noite, de manhã, todos os dias a sua rival zombava dela, humilhava ela, porque Ana não poderia dar filhos ao seu marido Elcana. Só que diante disso, Ana, com seu choro profundo, vivia amargurada, vivia desesperada. Diariamente ela vivia desse jeito. Mas um dia ela foi para o templo, ela orava, ela clamava ao Senhor. Só que a Bíblia vai dizer que Ana, ela orava silenciosamente. Certo dia ela orava silenciosamente. Ela mexia os seus lábios e a sua voz não soava, não saía para fora. Quem estava ao seu redor não escutava o que ela falava. Quem estava ao seu redor não escutava as palavras e os pedidos que Ana colocava diante do Senhor. Meus amados irmãos, não importa em que estado de oração você tem feito, se tem gritado, se tem feito barulho, mas o que importa é que Deus escuta a sua oração, independentemente do jeito que você ora. O importante é você se colocar diante de Deus, reconhecendo que Deus é Pai, Deus é Senhor, Deus é Deus e não existe outro. Você colocando as suas orações diante dele, seja ela silenciosa, seja com grito, seja com barulho, Deus está ouvindo as suas orações. E meus amados, nós temos que entender que hoje vivemos em momentos em que maior número de cristãos oram muito, mas deixam a sinceridade de fora. Há uma necessidade, amados irmãos, de voltarmos à essência da oração. A essência da oração sincera. Orar não é fazer muito barulho ou gritar muito. Nós temos visto várias pessoas gritando muito, fazendo muito barulho, achando que está a orar, mas não tem uma sinceridade dentro do seu coração. Não tem uma sinceridade, não tem uma devoção sincera, não tem uma fidelidade dentro do seu coração, não tem uma intimidade com Deus, não tem uma amizade com Deus sincera dentro do seu coração. Ora muito, grita muito, faz muito barulho aqui na terra para que as pessoas possam perceber que é uma pessoa que ora mais, para que as pessoas possam perceber que é uma pessoa que grita mais em oração, para que as pessoas possam perceber que é uma pessoa que ora muito, mas não tem nada dentro de si, não tem uma sinceridade dentro do seu coração, não tem uma fidelidade dentro do seu coração, não tem uma devoção sincera, como Ezequias fala nas suas palavras, nas suas orações, que Senhor, eu tenho feito coisas sinceras, eu tenho servido ao Senhor com sinceridade e com fidelidade. Então nós temos este tipo de pessoa nos dias de hoje. Eles oram muito, eles gritam muito, eles fazem muito barulho, mas dentro de si não existe nada do que está a falar, não existe nada do que está a orar, não existe nada. Então há uma necessidade, amados irmãos, de nós voltarmos à essência da oração, que é orar com sinceridade, orar com fidelidade, orar com fé, orar com fervor. E nós achamos que orar com fervor é fazer grito. Nós achamos que orar com fervor é fazer muito barulho. Não é nada disso. Nós vemos aqui na palavra do Senhor, em 1 Samuel, capítulo 1, verso 13, uma mulher que orava silenciosamente. Ela fazia um silêncio na terra, mas fazia um barulho nos céus. Havia um barulho de uma mulher que estava chorando dentro de si. Havia um barulho nos céus de uma mulher que estava clamando, que estava chorando, que estava amargurada. E este barulho chegou até os céus e Deus respondeu a sua oração. Oh, glórias a Deus. E nós, meus amados irmãos, nós temos que entender que quando nós oramos com grito, nós oramos com muita gritaria, com muito barulho, é como se Deus estivesse longe de nós, é como se Deus, os seus ouvidos estivessem fechados. Ora, vejamos, meus amados, vamos ver isso, vamos ver o que a palavra de Deus nos ensina. Nos ensina no livro de Isaías, capítulo 59, verso 1. Diz assim a palavra: vejam, o braço do Senhor não está encolhido, que não possa salvar, e os seus ouvidos estão surdos, que não possa ouvir. Os ouvidos do Senhor não estão surdos para que Ele não possa ouvir as nossas orações. Então não importa o jeito que você ora, Deus está ouvindo as nossas orações. Só que há um porém que Isaías vai dizer que por causa dos vossos pecados, o Senhor fecha os ouvidos, o Senhor fecha os seus braços, o Senhor fecha os seus olhos. Então há uma necessidade de nós entendermos que se nós gritamos muito, é por conta do nosso pecado. Se Deus não ouve as nossas orações, é por conta do nosso pecado. Se Deus não opera nas nossas vidas com a sua mão poderosa, é por conta dos nossos pecados. Não é porque nós oramos silenciosamente, não é porque nós gritamos, não é porque nós fazemos muito barulho, mas é por conta dos pecados que nós temos cometido diante de Deus. O pecado cria limite entre nós e Deus, e por este limite é ali onde a nossa oração ela é cravada, é ali onde a nossa oração ela é interrompida, é ali onde a nossa oração não chega até Deus, é ali onde a nossa oração não chega até os ouvidos do Senhor. Não é porque nós oramos pouco, não é porque nós oramos silenciosamente, porque nós vemos aqui na palavra do Senhor uma mulher que orava silenciosamente, mas que Deus respondeu a sua oração. Por quê? Porque havia uma sinceridade, havia uma fidelidade, havia uma honestidade na sua oração. Aleluia, em nome do Senhor Jesus. Neste caso, meus amados, o que nos leva à gritaria, é o que nos leva a gritar tanto no vazio, é por conta dos nossos pecados. O pecado cria limites, fecha portões que já estavam abertos. Ele fecha portões que já estavam abertos, fecha o acesso que nos levava a Deus. Aleluia. Então nós temos que entender isso, meus amados irmãos. E uma coisa muito interessante: orar não é competição. Orar não é competição. Oração não é competição. Tem muita gente dentro das igrejas fazendo competição de oração. Tem muita gente colocando nas redes sociais, fazendo competição de oração. Ah, porque eu jejuei 45 dias, eu fiz aquilo. Enquanto que isso não constitui a verdade. Orar não é competição. Tem muita gente que quer ser vista, que ora mais, que busca mais, que jejua mais. Isso não é oração sincera. Oração sincera é aquela que é feita no secreto. O homem não pode ver, mas Deus está vendo. A minha esposa não pode ver, mas o Deus está vendo. As pessoas não podem ver, as pessoas não podem ouvir, mas Deus está ouvindo. Então, oração não é competição, meus amados irmãos. Tem muita gente hoje querendo competir na oração, querendo engrossar a voz. Por quê? Tem muita gente que acha que por engrossar a voz, Deus vai dar ouvido. Tem muita gente engrossando a sua voz, embelezando a sua voz, querendo embelezar as suas palavras. Isso não é oração. sincera. Deus não quer saber se você engrossa a voz ou não. Deus não quer saber se você embeleza a sua voz ou não. Deus não quer saber disso. Deus quer que você ore sinceramente para que possa responder a sua oração. Quando alguém gritar, as pessoas hoje, quando alguém grita mais alto dentro da igreja, o outro quer subir acima, o outro quer levar mais a voz. Então, meus amados, oração não é competição. Oração não é competição. Aleluia, louvado seja o nome do Senhor Jesus. Oração sincera, meus amados irmãos, é aquela que não incomoda a terra, mas causa impacto nos céus. Ela é silenciosa na terra, mas barulhenta nos céus. Não é competitiva, ela não é competitiva, mas sim unida, como diz a palavra de Deus em Atos capítulo 12, verso 5. Pedro então ficou detido na prisão, mas a igreja orava intensamente a Deus por ele. A igreja estava unida, a igreja estava em posição de guerra, a igreja estava em posição de batalha para que Pedro pudesse sair da prisão. Eles não ficaram olhando quem está a orar menos, eles não ficaram olhando quem não está a gritar, eles não ficaram olhando quem está a orar em silêncio, eles não ficaram se competindo, ou elevando a voz, outro baixando. Não, eles unificaram as suas vozes, eles unificaram o seu grito de socorro, eles unificaram a sua oração, e Pedro foi liberto da prisão. Agora, há uma coisa que nós temos que refletir aqui. Imaginemos que no meio da igreja em que eles estavam reunidos, cada um pudesse olhar pela forma da oração do outro, cada um pudesse olhar pela forma da voz do outro. Como é que Deus poderia libertar Pedro nestas condições? Então, meus amados irmãos, há uma necessidade de nós podermos voltar à essência da oração. A essência da oração. E nós temos que entender também, meus amados irmãos, que a oração sincera, ela não mostra o orgulho. Ela não mostra o orgulho. Como diz a palavra de Deus em Lucas 18, verso 13. Como diz a Bíblia em Lucas 18, verso 13. Na história daqueles dois homens que estavam orando, o outro batia no peito dizendo que eu dou maior oferta, eu faço o bem, mas o outro dizia no seu coração, ele batia o peito no seu coração que Senhor, tem misericórdia de mim porque eu sou pecador, eu sou aquilo. É assim como a palavra de Deus nos ensina, é assim como é a oração, é assim como é a oração. Em nome de Jesus. É assim como é a oração. É assim. Ela não busca um orgulho. Ela não busca um orgulho. Assim como aquele homem se achava de ser tão perfeito. Se achava de ser tão perfeito. Não. Há uma necessidade de nós voltarmos para a essência da oração. A palavra de Deus vai nos ensinar uma coisa muito interessante. Mas o publicano ficou à distância e ele nem olhava para o céu, mas batendo no peito, dizia: Deus, tem misericórdia de mim, que sou pecador. Então, há uma necessidade de voltarmos na essência da oração. A oração, ela não é barulhenta. A oração, ela não é gritaria. A oração, ela deve ser sincera. Quer gritar ou não, mas deve ser sincera.
1: Graças a Deus. Parabéns. Parabéns, Pastor Jorge, com esta linda mensagem que ouvimos a respeito da oração. Eu estava ouvindo a mensagem pensando, acho que foi o profeta Isaías que disse, este povo me honram com os lábios, mas o seu coração está longe de mim. Na realidade, não adianta gritar, não adianta rolar e o coração está longe de Deus. Ouvimos aí, o que importa para Deus é a oração, aleluia, movimentar o céu, encoar no céu a oração do justo e do fiel. Oh, parabéns por esta mensagem que nos traz um ensino, uma maneira, que não é gritando que Deus vai nos ouvir, podemos gritar, mas o coração tem que estar ligado. Não adianta gritar com o coração desligado de Deus, como diz a palavra. Honrar Deus com os lábios, para que o povo veja e o coração está longe de Deus, é grito jogado fora, viu? Coisa linda essa mensagem aí, que Deus abençoe. Estamos sempre aqui, pastor Jorge, portas abertas. Pode ir preparando aí cada quarta-feira, mandando aí uma mensagem para nós. Eu agradeço aí, está nos ajudando aí. É, lá da África está aí mandando uma mensagem linda para nós aí. A oração é a chave de todas as coisas. Pastor Jorge falou que na minha Bíblia diz assim, que os nossos pecados fazem divisão entre nós e Deus. Eu fui lá para o Adão no Jardim do Éden. Né? Adão tinha uma comunhão com Deus de todos os dias, esse encontro com Deus no jardim. Deus tinha o prazer de vir visitar o homem que tinha criado. Só porque interrompeu, não foi muito além, interrompeu a comunhão de Adão com Deus através da desobediência. A desobediência, irmãos, é derrota para nós, é desligação de nós com Deus, se nós estamos em desobediência à palavra. Daí não adianta gritar, não adianta rolar. Nós temos que estar em comunhão com Deus e obedecendo a sua palavra. Né? Perdeu a comunhão com Deus Adão ao desobedecer a ordem de Deus. Tantas coisas que impedem muitas vezes a nossa oração e nós não sabemos por quê. Precisamos examinar onde estamos errados, aonde desobedecemos, para que nós possa ter essa comunhão todos os dias com o Pai. Oh, oração, irmão. Nós estamos todos os dias ali na igreja, todo dia, orando a Deus. Eles têm colocado pessoa ao nosso lado ali. Estamos orando, intercedendo pelos nossos irmãos, pelos nossos irmãos missionários que estão aí fora. É o nosso dever, é isso. Mas temos que se colocar ali com o coração quebrantado diante de Deus. Às vezes nem palavra sai, apenas gemido. E Deus está compreendendo as nossas aflições, as nossas angústias. Que Deus abençoe vocês aí nesta tarde. Que Deus alcance vocês com essa mensagem. E quando se colocar para orar, lembra que teu coração tem que estar junto diante de Deus. Nós temos aí, irmão, na sexta-feira, o culto de ceia. Culto de ceia. Cada segunda, sexta-feira de mês, temos a nossa ceia. A ceia, irmãos, é uma reunião aí de comunhão. É de comunhão. Nós olharmos no capítulo 2 de Atos, e versículo 41, ali nós vamos ver que estava o povo todos os dias no templo, orando, louvando. Hoje está ficando difícil. está difícil. O povo parece que indo uma vez por semana na igreja está bom. É? E por isso que há muitos crentes caídos, muitos crentes fracos, muitos crentes desnutrados, porque não se alimentam da palavra de Deus. A igreja, irmãos, somos nós, claro. Mas existe, nós vimos o pastor Jorge, um templo. Tem um templo, uma casa de oração, onde ali nós se reunimos ali para estar juntos. É? Orando a Deus, louvando a Deus. A reunião nossa é para isso, adoração a Deus. É? Que Deus abençoe você, que você possa ter força de estar nos cultos. É? A igreja primitiva estava todos os dias no templo. Meu Deus, essa mensagem do pastor Jorge aí me encheu de alegria, de felicidade. É? Quando Pedro, lá, também outra passagem que ele colocou aqui, muito linda. A igreja estava em oração. Hoje, irmão, nós colocamos, vamos orar meia hora? Vamos orar uma hora? A igreja reuniu-se ali na casa da irmã Maria e não colocaram limite no horário. Não colocaram. Eles foram para a oração com o objetivo de ver uma vitória e viram. Nós vemos aí na passagem que o pastor Jorge falou. Pedro estava ali, guardado, estava ali amarrado, né? Estava ali completamente numa segurança humana, podemos dizer, total. Né? Ele estava guardado ali por 3 quartetos de soldado ali. Né? Tinha uns ali em roda dele, outros mais ali, outros, e mais lá no portão da frente, lá o portão principal. Só porque quando Deus quer operar, não existe o que possa impedir. O anjo de Deus não precisa chave, ele vai e foi até onde estava Pedro, através da oração dos irmãos. Né? Então, não deixe de orar, viu, irmão? Não deixe de orar. Deus abençoe você, abençoe o pastor Jorge ali em Moçambique e a todos os irmãos que estiveram com nós aí. É, temos ainda um pouco aí, vamos ouvir mais louvor. Tem chegado o Tarcísio, tinha dado uma saidinha aí, claro. E, mas chegou aí, vamos ouvir mais louvor. Agradeço a todos vocês aí que estão conosco. E não esquecendo, na sexta-feira, um grande culto de ceia ali. Não perca. E domingo também, 19h30, temos culto ali. A igreja estará aberta esperando por você. Temos pedido, Tarcísio, não? Não, vamos lá contigo então agora. Vamos ouvir louvor aí em nome de Jesus.

Graças a Deus por esse belo hino que ouvimos, oferecendo a todos vocês que estão conosco. Estamos aí chegando ao término do nosso programa, irmão. Quero agradecer nossos irmãos aqui do Rio Grande do Sul. Temos uma grande audiência aqui. Eu agradeço vocês que estão nos ajudando muito. Nossos irmãos aí de Santa Catarina, Paraná, Mato Grosso do Sul, em todos os nossos estados aí. É que Deus abençoe você, nossos irmãos aqui da Argentina, Uruguai, Paraguai, e todos os países fora aí que estão com nós aí. Eu deixo meu abraço para vocês aí e minha gratidão de todo o meu coração pela audiência que temos, pela tua perseverança com nós aqui, nós ajudando a levar esse programa no ar. Que Deus abençoe a todos vocês. Amanhã estaremos de volta aqui, viu, irmão? Estejam com nós aí, nos apoiando, nos dando essa ajuda. Com certeza, Deus vai recompensar vocês em tudo que estão fazendo aí, por tirar um tempo para estar aí nós ajudando, porque estamos aqui porque temos uma audiência. Se não tivesse audiência, não adiantaria. Então, a audiência aí é que nós faz pagar um preço para estarmos aqui e mantermos esses três programas no ar. Deus abençoe a todos e até amanhã, nesse mesmo horário, 13 horas, estaremos de volta aqui amanhã, levando ao ar mais um programa a todos vocês. Deus abençoe e fique todos na paz do Senhor Jesus Cristo.

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1: 13 horas e 58 minutos.

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2: 14 horas e 58 minutos.

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4: 15 horas e 52 minutos.

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1: Bom demais.

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1: 16 horas e 54 minutos.

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1: 17 horas e 59 minutos.

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peças para piano de Chiquinha Gonzaga, ao piano Olinda Alessandrini. Estamos chegando ao final da programação musical. Foi um prazer estar com você nesta tarde. Meu nome é Yuri Marx e eu vou ficando por aqui. Desejamos a todos uma boa noite.

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1: 19 horas e 2 minutos.

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1: 19 horas.
2: Plenário
1: e 8
2: em turno
1: minutos.
2: Único, nos termos dos pareceres. As senadoras e os senadores que aprovam permaneçam como se encontram. Está aprovado o projeto. Está aprovado. Está aprovado. Presta atenção. Está aprovado o projeto com as emendas número 56 a 58. 65 a 68, 69 e 70, estas nas formas da subemenda do relator com adequação feita no plenário. Ficam prejudicadas as emendas números 55, 59 a 61. O parecer da comissão diretora, oferecendo a redação final, será publicado na forma regimental. Em discussão, a redação final, encerrada a discussão, em votação. As senadoras e os senadores que aprovam, permaneçam como se encontram. Está aprovada a redação final, a matéria retorna à Câmara dos Deputados.
3: Sete horas e 9 minutos em Brasília. 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
2: Nós temos alguns senadores inscritos para fazer pronunciamentos. Eu consulto ainda quais senadores desejam usar da tribuna para fazer as suas manifestações. Doutor Irã está escrito e senadora Leila está escrita. Eu queria pedir a sua excelência, o senador Isalci Lucas, que possa continuar o prosseguimento da sessão para que os senadores inscritos possam fazer as suas manifestações e que vossa excelência possa ocupar a presidência. Solicito a vossa excelência que vote dois requerimentos extra-pauta de autoria do senador Wellington Fagundes e de autoria do senador Laércio Oliveira para sessões especiais solenes. Passo a presidência ao senador Isalci Lucas e concedo a palavra ao senador Dr. Irã Gonçalves.
4: Muito obrigado, presidente, senhoras e senhores senadores, todos que nos assistem. Presidente, eu quero aproveitar essa oportunidade na tribuna para fazer um relato do que está acontecendo no meu estado de Roraima. Presidente, senhoras e senhores senadores, nós tivemos, infelizmente, a cassação do governador mais bem avaliado da história do nosso estado de Roraima, governador e senador Jaime Campos. Nosso querido amigo governador Antônio Denário, que resgatou o orgulho de dizermos, nós somos de Roraima. Pegou um estado falido, absolutamente quebrado, salários atrasados, polícia militar quartelada, sem segurança, e depois de dois mandatos, nós resgatamos o progresso, desenvolvimento de Roraima e, infelizmente, já quase ao final do seu mandato, o nosso governador Antônio Denário foi cassado. Nós lamentamos muito. Ele foi cassado, sabe por quê, presidente? Porque fez um dos maiores programas sociais da história do meu estado, que mitigou a fome, que diminuiu a expectativa de violência, porque o nosso estado viveu a maior imigração da história do Brasil, que foi a imigração de venezuelanos vindo fugidos daquele regime tirano de Nicolás Maduro. Passaram por Roraima, presidente Alci, senhoras e senhores, cerca de 1.300.000 venezuelanos. E lá ficaram 10% da nossa população, o que gerou uma demanda social do ponto de vista da segurança, da educação, da saúde, inominável para o nosso estado. Mas mesmo assim, nós enfrentamos com muito trabalho e o estado continuou a crescer. Agora, senadora Leila, com o nosso governador Antônio Denário e seu vice-governador Edilson Damião cassados, o TSE definiu que deveríamos ter uma eleição suplementar no dia 21 de junho, uma eleição direta. Muito bem. TRE se preparou para essa eleição. Nós lançamos um candidato, ex-prefeito de Boa Vista, Arthur Henrique. Sabe o que aconteceu, presidente? Olha só. Nós tivemos uma decisão de um ministro do Supremo, o ministro Flávio Dino, interferindo numa questão, a meu juízo, uma questão eleitoral e não constitucional, tem cerceado o direito do nosso candidato se registrar nesse pleito. Tem exigido, através de uma liminar, que houvesse uma desincompatibilização de 3, 4 ou 6 meses, como na eleição ordinária. Ora, como é que alguém vai adivinhar que vai haver uma eleição daqui 2, 3 meses? Óbvio, ninguém havia se preparado, ninguém havia se afastado dos seus cargos, porque isso era um fator superveniente. E agora, presidente, senhoras e senhores, nós estamos concorrendo lá, enfrentando o governo que hoje ele é ocupado de maneira pro tempore pelo presidente da Assembleia, que é um governo de um ex-filiado do PCdoB, que tem um viés ideológico comunista. Na frente do nosso governo, a maioria da Assembleia o apoiando, uma minoria trabalhando para vencer todas essas dificuldades, presidente, senhoras e senhores. Além da dificuldade de lutarmos contra a maioria de deputados estaduais, um governo, nós agora estamos lutando contra o Supremo Tribunal Federal, que tem tentado cercear o direito dos roraimenses de exercer aquilo que é mais genuíno e fundamental de uma democracia, que é a representação popular pelo voto. Eu estou aqui fazendo esse desabafo, presidente, porque nós temos, imagine, fazer uma campanha na oposição, e veja bem, o povo de Roraima tem reconhecido o trabalho que fazemos. Tanto é que, em todas as avaliações que se faz, presidente Alci, nós temos quase 60% de intenção de votos em relação ao nosso adversário. E eu espero que nós possamos resgatar a prerrogativa de legislar sobre eleição, que é uma atribuição do TSE e não do Supremo Tribunal Federal. De forma que fica aqui o registro da minha indignação, o registro daquilo que nós estamos sentindo no nosso estado, dessa pressão que tem sido feita através de uma decisão do Supremo Tribunal Federal tentando manter uma candidatura só e que o atual governador, Soldado Sampaio, dispute uma campanha sozinho. Querem ganhar no WO. Isso é inadmissível. É inadmissível. Ora, nós temos na eleição do Rio de Janeiro uma ação direta de constitucionalidade, onde 6 ministros do Supremo já disseram que não há de se falar em desincompatibilização de 3, 4 a 6 meses, como está no Código Eleitoral, numa eleição ordinária. Claro, é um caso fortuito, e a grande maioria dos ministros do Supremo e o próprio TSE, através de suas resoluções, desde 2022, diz que em eleições suplementares há de se flexibilizar o prazo de desincompatibilização, senadora Leila. Então fica aqui o meu registro, que a gente possa continuar lutando, e o que o Superior Tribunal Eleitoral traga para si a prerrogativa de legislar e garanta a presença na urna e a eleição daquele que tiver mais voto no nosso estado. Esperamos que seja o nosso ex-prefeito da capital, Arthur Henrique. Muito obrigado, senhoras e senhores.
5: Muito bem, senador Irã, Vossa Excelência tem toda a razão, e quem pode resolver essa questão é o Senado Federal, essas interferências indevidas do Supremo Tribunal Federal. Passo a palavra à nossa querida senadora Leila Barros.
3: Em Brasília, 7:18.
6: Obrigado, senador Isauci, presidente dessa sessão. Cumprimento o senhor, todas as senadoras e senadores que ocupam esse plenário. Senhor presidente, hoje essa tribuna, eu ocupo dessa tribuna para manifestar uma preocupação legítima e crescente da população do Distrito Federal em relação à situação do Banco Regional de Brasília, o BRB. Faço isso, senhor presidente, com um senso de responsabilidade institucional, sem alarmismos e sem pré-julgamentos. O BRB, e Vossa Excelência sabe muito bem, é uma instituição que ultrapassa e muito a condição de um banco comercial. Ao longo de décadas, o BRB tornou-se um dos principais instrumentos de desenvolvimento econômico e de execução de políticas públicas aqui do Distrito Federal. Milhares de servidores recebem seus vencimentos por intermédio do banco. Empresários e empreendedores e famílias financiam seus projetos por meio de suas operações. Programas sociais do governo do Distrito Federal utilizam a estrutura do BRB e da BRB Cards para chegar à população. Soluções de mobilidade urbana, benefícios sociais, programas educacionais e diversas políticas públicas dependem direta ou indiretamente da capacidade operacional da instituição. Por isso, quando nós falamos do BRB, não estamos falando apenas de números em um balanço. Estamos falando de empregos, estamos falando de serviços públicos e estamos falando, é claro, de confiança. Estamos falando da vida de milhares de cidadãos do Distrito Federal, e é justamente por reconhecer essa importância que eu considero indispensável de defender o banco como instituição. Defender um BRB significa proteger seus trabalhadores, seus correntistas, seus aposentados, os servidores públicos e o patrimônio coletivo da população do Distrito Federal. Mas defender o BRB não significa blindar decisões de gestão, não significa ignorar alertas, não significa aceitar a falta, principalmente, senador Isauci, de transparência. Ao contrário, quanto mais importante é uma instituição pública, maior deve ser o seu compromisso com a governança e com a prestação de contas e, principalmente, a responsabilidade. Aliás, essa preocupação já não se restringe mais ao Distrito Federal. Ontem, a Folha de São Paulo dedicou o seu editorial ao tema, evidenciando que a situação do BRB passou a despertar atenção nacional. Independentemente das opiniões ali manifestadas, o simples fato de um dos principais jornais do país dedicar seu espaço editorial à questão demonstra a relevância institucional ao momento que nós estamos vivendo, principalmente a população aqui do DF. O editorial, ele expressa preocupações sobre a situação financeira do banco, sobre os mecanismos de capitalização e discussão e sobre os riscos potenciais sobre as finanças públicas do Distrito Federal. Essas preocupações podem e devem ser debatidas. O que não pode ocorrer é que dúvidas legítimas permaneçam há meses sem respostas. Quando uma instituição estratégica para milhões de brasileiros passa a ser objeto de questionamentos nacionais, cresce também a responsabilidade das autoridades públicas de prestar esclarecimentos completos, transparentes e tempestivos à sociedade. Nas últimas semanas, a população tem acompanhado notícias sobre as operações envolvendo o Banco Master, sobre processos de capitalização do BRB, sobre empréstimos estruturados com participação do Fundo Garantidor de Crédito e sobre garantias que envolvem receitas futuras do Distrito Federal. Também tem acompanhado debates sobre o valor real dos ativos envolvidos, sobre auditorias em andamento e sobre a necessidade de reforço patrimonial da instituição. E diante desse cenário, o que a sociedade espera não é disputa política. O que a sociedade espera são respostas. Na verdade, respostas que eu já faço aqui. Qual é a real situação patrimonial do banco? Qual que é a dimensão efetiva das perdas eventualmente existentes, porque toda hora aparece um valor, quais são os riscos reais para o patrimônio público do Distrito Federal, que é outra angústia que nós vivemos, já sabendo que houve já um levantamento apresentado, as contas públicas do Distrito Federal estão girando em torno de um déficit de 5 bilhões. E qual é a estratégia definitiva para a estabilização da instituição? E, principalmente, como garantir que a população do Distrito Federal não seja chamada a suportar riscos sem que haja absoluta transparência sobre suas causas e suas consequências. E, nesse contexto, eu quero registrar o meu respeito à atuação do Banco Central do Brasil. Compete ao Banco Central exercer a sua missão constitucional de preservar a estabilidade do sistema financeiro, proteger depositantes e assegurar a integridade do mercado bancário. A população do Distrito Federal espera que esta atuação ela continue sendo exercida com rigor técnico, independência e responsabilidade. Mas também espera que sejam prestados todos os esclarecimentos necessários sobre a supervisão das operações realizadas, sobre a situação atual do BRB, que ainda é muito obscura, e sobre os caminhos considerados adequados para a recuperação e fortalecimento da instituição. Senhor presidente dessa sessão, senador Isaci Lucas, há outro ponto que merece uma atenção muito especial. Se o Distrito Federal está sendo chamado a participar

0: catástrofe e sem gerar inseguranças para a população. O governo tem o dever de demonstrar que os instrumentos propostos, eles são suficientes, viáveis e principalmente compatíveis com o interesse público. E mais do que isso, precisa assegurar que qualquer estrutura de financiamento adotada, ela seja capaz de preservar a continuidade dos serviços públicos que hoje depende do BRB e da BRB Card. Nós não podemos correr o risco de ver prejudicados programas sociais, políticas educacionais, soluções de mobilidade, pagamentos e benefícios ou qualquer outra ação governamental essencial para a nossa população. O Distrito Federal, ele precisa de estabilidade, precisa de transparência e precisa, principalmente, dos agentes públicos, responsabilidade. E precisa, acima de tudo, de soluções reais, que nós tivemos ontem a presença aqui do presidente do BRB e nós não as vimos. Se houve erros, senhor presidente, e certamente houve erros, tá claro isso, são erros gravíssimos, que eles sejam apurados. Se houve irregularidade, senador Wellington, que sejam punidas de forma exemplar. Mas que tudo isso seja feito preservando a instituição, protegendo os trabalhadores e principalmente garantindo a continuidade das políticas públicas e defendendo o interesse maior da população do Distrito Federal. Esse é o compromisso que todos nós, independente de ano, independente de espectro ideológico e qualquer defesa, temos que assumir nesse momento. E aí, senador Isaci, eu quero agradecer, né, o seu trabalho, assim como da senadora Damares, da nossa bancada de senadores, porque nós estamos nesse momento, nessa trincheira, querendo buscar soluções, querendo respostas, e elas ainda continuam muito obscuras.
1: Senadora,
0: muito obrigada.
1: Leila, gostaria
0: pois
1: de uma
0: não,
1: parte.
0: Senador, pois não.
1: É, eu queria ser o testemunho de registrar aqui a luta dos três senadores de Brasília, senadora Damares, senador Isaucir e Vossa Excelência. Porque, como Vossa Excelência encerra o seu pronunciamento, preservar a instituição, isso é um patrimônio do Distrito Federal. Eu diria que até mais do que do Distrito Federal, porque eu fiz o projeto, inclusive, porque a única região que nós não temos um banco de desenvolvimento é o Centro-Oeste. Até para que o BRB se transformasse no banco de desenvolvimento do Centro-Oeste, para que ele pudesse atender toda a nossa região, para operar o fundo constitucional do Centro-Oeste. Portanto, a importância do PRB não é só do que fez até agora, mas do que poderia ser para o futuro também. E Vossa Excelência aqui também coloca a questão dos servidores, dos serviços prestados ao Distrito Federal. Não pode, de uma hora para outra, por irresponsabilidade, tudo isso acabar. Isso é um patrimônio que pertence ao Distrito Federal, mas eu quero que pertença ao Centro-Oeste brasileiro. Por isso, eu ainda penso que a responsabilidade tem que ser também do governo federal como um todo. O Banco Central tem responsabilidade, porque as coisas estavam previstas que poderiam acontecer. Ora, infelizmente, a tão necessária CPI do Banco Master não aconteceu até agora e dificilmente acontecerá nessa legislatura. Mas o Banco Master foi um prejuízo, além do DF, para o Brasil inteiro, prefeituras, estados. Então, o povo do DF não merece isso, e nem o povo brasileiro, muito menos o servidor público que trabalha e no final do mês tem, às vezes, né, a sua aposentadoria, né, em risco. Então, por isso eu quero parabenizá-la e me também congratular com os três senadores de Brasília.
0: Obrigado, senador. Obrigado.
2: Eu quero também, senadora Leila, aproveitando a sua fala, lógico, todos nós defendemos o banco, é patrimônio da sociedade, mas o que faltou realmente para nós até agora são exatamente informações. Não há nenhuma transparência, nós não tivemos acesso a nada, não tem balanço publicado, não tem relatório de auditoria que foi disponibilizado para nós.
0: E a Câmara Legislativa aprovou ontem, sem nenhuma informação. Você
2: não sabe nem qual é a taxa de juros.
0: Meu Deus, assim.
2: Aliás, deram um cheque em branco, né? Deram um cheque em branco. E que quem vai pagar essa conta é a população. E

0: Assumindo, tecnicamente, o balanço do banco vai ser o balanço de setembro de 2025, que é 3 bilhões o valor patrimonial. E foi investido no prejuízo 8 bilhões e 800, calculado por eles. Eu imagino que seja muito
1: exatamente,
0: mais ainda.
1: Porque os valores das auditorias ainda, né, os resultados, os dados não saíram, pelo menos não deram transparência.
0: Então, a preocupação, lógico que eu até disse, né, que se eu fosse dono de banco, eu ia contratar essa equipe. Mas, na prática, quem está pagando a conta, salvou o banco. Pode ter certeza que o banco vai continuar. Agora, a conta vai ficar para a população, com compromisso, inclusive, de bloqueios do Fundo de Participação de Estado e Município, além de investimento de receita tributária, que a gente poderia estar investindo em educação, saúde e segurança, que vai ficar para tapar o roubo que aconteceu no BRB. Então, eu lamento que não tenha tido também uma CPI na Câmara Legislativa.
1: Pois é.
0: Porque lá eles teriam acesso a todos esses documentos que nós não tivemos. Mas parabéns, Vossa Excelência, pelo trabalho, senadora Damares. A gente aqui, além da questão partidária, ideológica, a gente coloca o DF acima dos interesses, né, menores. Então,
1: perfeito.
0: Parabéns a Vossa Excelência.
1: Obrigado, senador Isalci.
0: Passa a palavra ao senador Wellington. Wellington Fagundes.
2: Meu companheiro de partido, de bloco, senador Isalci, eu quero registrar aqui, com profundo pesar, senhor presidente, o falecimento de dois importantes nomes da história da minha cidade natal, Rondonópolis. O ex-vereador Mohamed Zayer, e eu falo da importância que foi Mohamed Zayer como um grande empresário na minha cidade, gerador de empregos, principalmente também fundador de uma instituição de ensino, a família Zayer, muito importante. Por isso, eu registro aqui com pesar e esse homem público que a cidade de Rondonópolis perdeu, uma liderança respeitada em toda a cidade e a região. Ele que foi vereador, né, por 4 mandatos e também contribuiu de forma significativa para o desenvolvimento de Rondonópolis. Também hoje, na data de hoje, faleceu Didier José da Silva, que por sua vez foi um dos pioneiros do nosso município. Chegou à cidade em 1954, 3 anos antes do meu nascimento, e construiu uma trajetória marcada pelo trabalho, pela dedicação à família e também pela contribuição ao crescimento da região. Então, neste momento de dor, manifesto minha solidariedade aos familiares e amigos de Mohamed Zayer e também de Didier José da Silva, rogando a Deus que conforte seus corações e os receba em sua infinita paz. Que fique registrado nos anais dessa casa o reconhecimento e a gratidão do povo mato-grossense pelos serviços e também exemplos de vida e legados deixados por ambos a sociedade de Rondonópolis, da região sudeste e do Mato Grosso. Senhor presidente, eu quero deixar aqui também, como lido, e fazer aqui um requerimento, que é o número 445, que apresenta o voto de aplauso à doutora Milene Aparecida Pereira Beltrani, em reconhecimento à sua dedicação, atuação em área ambiental, especialmente frente ao Juizado Volante Ambiental, Juvan, da comarca de Rondonópolis, no estado de Mato Grosso, bem como ao seu compromisso com a proteção do meio ambiente e com o enfrentamento das causas e consequências dos problemas ambientais. Por isso aqui o voto de aplauso à doutora Milene Aparecida Pereira Beltrani. Da mesma forma, senhor presidente, faço aqui um requerimento 443, que requer o voto de aplauso à reitora, ex-reitora, na verdade, professora doutora Vera Lúcia da Rocha Marques, pela iniciativa da Universidade do Estado de Mato Grosso, UNEMATE, de criação do curso de enfermagem intercultural indígena, em reconhecimento à relevância acadêmica, social e humanitária da medida para a formação superior de profissionais indígenas na área da saúde. Amanhã, inclusive, na Comissão de Educação, teremos a sessão especial em homenagem e reconhecimento com a presença de indígenas do meu estado. E a senadora Damares irá presidir essa sessão. eu quero aqui também deixar como lido um pronunciamento sobre, para registrar, duas reflexões que nos convidam a olhar para o que há de mais valioso em uma sociedade, que é o respeito à dignidade humana e o compromisso com o próximo. Neste mês de junho, portanto, celebramos o Dia Mundial de Conscientização da Violência contra a Pessoa Idosa e a campanha Junho Violeta, que nos alerta para uma realidade que muitas vezes acontece em silêncio, dentro das próprias famílias. A violência contra a pessoa idosa não é apenas a agressão física, ela se manifesta também no abandono, na negligência, na humilhação e na exploração financeira e na negação de direitos. Deixo então como lido e quero aqui, senhor presidente, registrar um pronunciamento que faço sobre a questão de uma obra importante na nossa capital, na região metropolitana, Cuiabá e Vazia Grande. Vazia Grande é a segunda cidade em população de Mato Grosso, que só tem o rio Cuiabá, que as une. E essa obra seria a obra mais importante, talvez, da Baixada Cuiabana nos últimos anos, mas que gerou uma frustração muito grande. E aqui eu alerto que o povo de Mato Grosso acompanha, portanto, há muitos anos, esta obra que deveria representar modernidade, mobilidade e qualidade de vida para milhares de famílias, que era o VLT, que se transformou no BRT, uma obra que foi prejuízo bilionário para o estado de Mato Grosso. Portanto, depois da mudança, o BRT foi apresentado como solução para o transporte coletivo da região metropolitana. E o governador anterior disse que resolveria o problema em curtíssimo espaço de tempo. Já se foram 7 anos e a obra está lá inacabada. Portanto, infelizmente, o que a população viu até agora foram atrasos, transtornos, aumento de custos e também muitas dúvidas acima de tudo. É uma cicatriz passando pelo centro das duas cidades. Agora surge uma nova discussão, que é a possibilidade de entregar a operação do sistema sem uma nova licitação específica. E é justamente nesse momento que precisamos fazer as perguntas que a sociedade espera que sejam feitas. Por que mudar o modelo que vinha sendo defendido anteriormente, que já estava sendo implantado? O que aconteceu para que uma nova licitação deixe de ser considerada necessária? Quem será o beneficiado por essa mudança? Quais os estudos técnicos que justificam essa nova decisão do atual governador, que é responsável por tudo o que aconteceu, porque ele era vice-governador durante esses 7 anos? Onde estão os pareceres econômicos e jurídicos que comprovam que esse é o melhor caminho, acima de tudo, para a população e não para interesses privados? Não se trata de ser contra agora o BRT, tem que implantar, tem que concluir essa obra. Muito pelo contrário, Mato Grosso precisa concluir essa obra e fazer o sistema funcionar. Quando eu falo Mato Grosso, porque todos nós do interior precisamos também, porque todos temos que ir à nossa capital e a importância do que representa a Baixada Cuiabana. Portanto, quando falamos de um serviço essencial, financiado com recursos públicos e que impactará milhões de passageiros ao longo dos próximos anos, toda decisão precisa ser absolutamente clara. Portanto, a concorrência pública existe justamente para garantir igualdade de oportunidade, melhores propostas e, acima de tudo, mais segurança para o cidadão. Quanto maior o contrato, maior deve ser a transparência. Quanto maior o investimento, maior deve ser a fiscalização. E quanto mais dúvidas surgem, mais explicações o governo deve oferecer à sociedade. Outra coincidência chama a atenção, senhor presidente. Nos últimos dias, vimos movimentações políticas incomuns, declarações públicas, bastidores eleitorais e articulações envolvendo o futuro de Mato Grosso. Portanto, cabe, acima de tudo, que essas respostas sejam dadas, porque a população está a indagar, procurando respostas. Cada fato isoladamente deve ter sua explicação, mas quando determinados acontecimentos passam a ocorrer simultaneamente, é dever da oposição, da imprensa e, acima de tudo, da sociedade fazer perguntas. Perguntar não é acusar. Fiscalizar não é atacar. Cobrar transparência é uma obrigação de quem exerce mandato público. Mato Grosso merece respostas claras. A população tem o direito de saber quem decidiu, por que decidiu e quais as vantagens concretas essa mudança trará para o cidadão que utiliza o transporte coletivo. O dinheiro público é público, a obra é pública, o serviço é público e, por isso mesmo, o interesse público deve estar acima de qualquer interesse político, eleitoral ou econômico. E é isso que esperamos, é isso que continuaremos cobrando. Hoje, infelizmente, senhor presidente, a população da Baixada Cuiabana, em especial Cuiabá e Várzea Grande e todos os municípios próximos, sofrem muito com um congestionamento infernal que acontece na nossa capital. E eu quero lembrar aqui, exatamente na época da Copa, eu trabalhei muito para que conseguíssemos liberar recursos do Ministério dos Transportes, para que fizesse toda a travessia urbana de Cuiabá, que fizesse as passagens de níveis, que pudesse melhorar o trânsito infernal. Inclusive agora, o ano passado, 2 anos atrás, consegui também os recursos para toda a travessia do distrito industrial da cidade. Viadutos, duplicação, porque também a chegada em Cuiabá, quem vinha da região sudeste, era infernal. O nosso papel como senador da República, trabalhamos muito para melhorar a situação do sistema viário, conseguir recursos para uma outra obra importantíssima, que é o contorno norte de Cuiabá, que infelizmente, senhor presidente, esse governo que está entregando e esse governo que está aí, está lá com a obra em situação de caos. E essa obra é extremamente importante, porque vai tirar todo o trânsito de Cuiabá. Outra obra também importante é o contorno sul, que era uma estrada estadual. E há um trabalho que consegui fazer junto ao Ministério dos Transportes, com apoio aqui do meu partido, do PL, conseguimos federalizar a antiga rodovia dos imigrantes, que está agora recebendo as obras de duplicação da BR-163, que também quero aqui registrar. Trabalho que comecei há mais de 20 anos atrás, quando era um sonho fazer com que pudéssemos ter a duplicação de Rondonópolis a Cuiabá, que era o trecho com mais acidentes frontais do Brasil. Imagina se esse trecho não tivesse duplicado. E trabalhamos, sim, em toda a bancada de Mato Grosso para que a gente pudesse fazer uma nova modelagem para a BR-163 do trecho de Cuiabá a Rosário e de Posto Gil até Sinop, assim como estamos trabalhando juntos para também ter a duplicação de Sinop até Guarantã. Essa não é obra de um só, é a obra de toda a bancada e deve ter o reconhecimento dos pontos positivos por parte do governo do Estado. E não quando a coisa está boa, é só o governador. Quando está ruim, quero colocar a culpa na bancada federal. Fica então aqui o meu registro, principalmente a essa denúncia que estou fazendo hoje em relação ao BRT, que é extremamente importante para a mobilidade urbana da nossa capital. Senador Cleitinho, mas Vossa Excelência não quer fazer uma parte, mas vai fazer uma fala. E eu quero aqui também parabenizá-lo pela sua luta, lá como pré-candidato a governador de Minas Gerais, que Deus o ilumine, proteja e que tenha também sucesso. Muito obrigado.
3: Você me dá pela ordem?
0: Pela ordem, senador Cleitinho.
3: É bem breve, bem rápido, é só para deixar um desabafo, que inclusive o senador acabou de dizer sobre essa questão de ser pré-candidato a governador e quase todo dia 5, 6, 7 matérias de vários jornais e dizendo que eu não vou ser candidato, que eu desisti, que eu fiz algum alinhamento para não ser candidato e não tem nada disso. Isso aí deixa a gente chateado, porque fica falando que eu estou com medo de pegar um estado que está quebrado. E o que mais me chama a atenção de alguns políticos que ficam soltando isso em Minas Gerais, né? Falando, o Cleitinho está com medo de pegar um estado quebrado. São os mesmos que quebraram o estado e quer continuar tomando conta do estado. Está 20, 30 anos com o estado quebrado, são os mesmos que quer continuar perpetuando o poder com o estado quebrado. Quer dizer, eles colocam até um atestado de incompetência neles. Então isso mostra um desespero. Eu quero deixar bem claro que não tem nada, que eu não desisti, que não tem nada disso, não. Se for da vontade de Deus, como eu já cansei de falar, e da vontade do povo liderando pesquisa, claro que eu quero ser um pré-candidato a governador, mas depende de Deus, depende do povo. É o povo que vai decidir. E a eleição não é agora. A eleição é 15 de agosto que começa a eleição. As convenções é lá no final de julho para início de agosto. Então não é agora. Inclusive agora está tendo a Copa do Mundo, está tendo São João, está tendo rodeio. O brasileiro está preocupado com outras coisas. Não está preocupado com a eleição. O brasileiro começa a preocupar com a eleição mesmo em agosto. Então, gente, acalma o coração de vocês. Vocês estão muito desesperados. É muito desespero. Parem de mentir, de inventar coisa a meu respeito. Sabe, que eu negociei, que eu fiz isso, que eu fiz aquilo. Eu não estou à venda. Eu não estou à venda. Diferente de muitos que acusam do que fazem, que faz negócio para depois dificultar, para facilitar, eu vou repetir bem pausado. Eu não estou à venda. É propósito. Eu entrei na política por propósito. Quem me colocou foi o povo e Deus. E quem vai decidir é o povo e Deus. Muito obrigado.
2: Senador Cleitinho, olha que coincidência. No Mato Grosso, da mesma forma, eu estou apontando sempre todas as pesquisas como o primeiro lugar e a mesma forma que os nossos adversários utilizam. É tentar desestabilizar. Portanto, eu acho que é pedir a Deus realmente que nos dê energia, força, porque o nosso trabalho é um sacerdócio, é servir a população. E tenho certeza que Vossa Excelência está aqui como senador, um homem simples, humilde. Meu pai também foi da Bahia para Mato Grosso a pé, e eu sei o que é sofrimento. E Vossa Excelência, com certeza, vai enfrentar e fique firme.
3: Eu estou com você, meu governador. Você vai ganhar disparado lá, que Deus te abençoe. Juntos.
2: Muito obrigado.
0: Tudo bem, Cleitinho. Eu tenho certeza que o senador Cleitinho vai cuidar muito bem da nossa Minas Gerais, né, Cleitinho? Já era hoje em especial. Item extra pauta, requerimento 437/2026, do senador Laércio Oliveira e outros senadores, que solicita a realização de sessão especial destinada a celebrar os 12 anos da FEBRAF, Federação Brasileira de Fomento Comercial, Serviços e Atividades Financeiras. Votação do requerimento. As senadoras e senadores que aprovam, como se encontram. Aprovado o requerimento. A sessão será agendada pela Secretaria-Geral da Mesa. Item extra pauta, requerimento 447/2026, do senador Wellington Fagundes e outros senadores, que solicita a realização de sessão especial destinada a celebrar os 60 anos da fundação da Rede Mato Grossense de Comunicação, RMC. Votação do requerimento. As senadoras e senadores que aprovam, como se encontram. Aprovado o requerimento. A sessão será agendada pela Secretaria-Geral da Mesa. Cumprida a final dessa sessão deliberativa ordinária do Senado Federal, a presidência declara o seu encerramento.
4: Boa noite, em Brasília, 7 horas e 49 minutos. Você acompanhou a sessão deliberativa do Senado Federal desta quarta-feira, dia 10 de junho de 2026. Durante a ordem do dia, os senadores aprovaram a indicação de Benedito Gonçalves, ministro do Superior Tribunal de Justiça, para compor o Conselho Nacional de Justiça, o CNJ, no cargo de Corregedor Nacional de Justiça, no biênio 2026-2028. Aprovado o projeto de lei complementar que destina recursos do Fundo Penitenciário Nacional, FUNPEN, à capacitação de policiais penais e servidores do Sistema Penitenciário Nacional. A proposta seguiu para sanção presidencial. O plenário aprovou o projeto de lei da Câmara que regulamenta a profissão de protesista e ortesista ortopédico, também responsáveis por produzir palmilhas e calçados ortopédicos sob medida. O texto foi a sanção. Por fim, aprovado o projeto com origem na Câmara dos Deputados que autoriza o uso de recursos do Fundo Social do Pré-Sal e de outras fontes para criar uma linha especial de financiamento destinada a produtores rurais para quitarem suas dívidas. Como foi modificada pelos senadores, a proposta retorna para análise dos deputados. 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
1: Rádio Senado, comunicação para a cidadania. Eu sou Regina Pinheiro, te faço companhia por aqui. Na programação musical de Carlos Andrade, a gente ouve Luci Alves.

0: Agora em Brasília, 8:02.
1: Olá, boa noite. Esta é a Rádio Senado e eu sou Regina Pinheiro. A programação musical é de Carlos Andrade. Começamos com Pepeu Gomes.

0: Esse foi o som do grupo Skank Garota Nacional, Paula Toller derretendo satélites. E ainda Pepeu Gomes, Planeta Vênus.
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0: 8h14 em Brasília.
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0: Abrindo o bloco, Adriana Calcanhoto.

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0: Você ouviu Tereza Cristine Tira Poeira, Folhas Secas, Chico Buarque, Incompatibilidade de Gênios e também Adriana Calcanhoto, Outra Vez.
1: A cidade de Campo Largo, no Paraná, deve se tornar a capital nacional da louça. Um projeto com esse objetivo foi aprovado pelo Senado. Repórter Pedro Pincel.

0: cerca de 5 mil empregos diretos e 15 mil indiretos. O município promove anualmente a Feira da Louça, evento tradicional que atrai visitantes de várias regiões do país. A senadora Tereza Leitão, do PT de Pernambuco, destacou que o evento já marca presença também no exterior.
1: A presença internacional da produção campo-larguense se faz igualmente expressiva, com exportações consolidadas para mais de 40 nações.
0: A atividade cerâmica em Campo Largo começou na década de 20, impulsionada por imigrantes vindos da região do Vêneto, na Itália. O texto segue agora para a sanção presidencial.
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3: Agora em Brasília, 8h28. Fique agora com o encontro de Marcelo Genesi e Laura Lavieri.

0: A Rádio Senado, você ouviu Luiz Gonzaga e Gal Costa, Forró número 1, Luci Alves, Olhos nos Olhos, e ainda Marcelo Genesi e Laura Lavieri, Pra Sonhar.
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5: Dona Ivone Lara é apontada como a primeira mulher a assinar um samba enredo e também a primeira a integrar a ala de compositores de uma escola de samba.
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5: Nascida em 1922, no Rio de Janeiro, com 24 anos de idade, Dona Ivone Lara assinou o tema musical para o desfile da extinta agremiação Prazer da Serrinha. E em 1965, já com 42 anos, compôs com Silas de Oliveira e Bacalhau o samba-enredo Os Cinco Bailes da História do Rio, que colocou a Império Serrano em quarto lugar naquele ano.
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5: Neta de angolanos e moçambicanos, Dona Ivone Lara ficou órfã de pai e mãe ainda criança, passando a viver em um internato, onde aprendeu música erudita. Aos 17 anos, foi morar com os tios, com quem tomou gosto pelo samba e pelo cavaquinho.
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5: Paralelamente, a sambista ingressou no curso de enfermagem, tornando-se uma das primeiras mulheres negras a fazer faculdade no Brasil. E depois de se formar, passou num concurso e foi trabalhar com assistência em psiquiatria, aposentando-se em 1977, após mais de 30 anos de serviço.
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5: Restrita ao universo carnavalesco até o final da década de 60, Dona Ivone Lara começou a ficar conhecida por meio de apresentações no Teatro Opinião, até que em 1970 lançou o disco de estreia. Mas o grande reconhecimento veio 8 anos depois, quando Maria Bethânia e Gal Costa gravaram Sonho Meu, o maior sucesso da compositora.
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5: A partir daí, Dona Ivone Lara lançou vários discos, foi gravada por diversos artistas, recebeu prêmios, divulgou o samba no exterior e seguiu compondo, ao lado de nomes como Arlindo Cruz, Ney Lopes e principalmente Délcio Carvalho, o maior parceiro musical da sambista.
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5: E em 2018, aos 96 anos de idade, Dona Ivone Lara morreu de insuficiência cardiorrespiratória, mas não sem antes ser homenageada no enredo do Carnaval de 2012, por sua escola de samba do coração, a Império Serrano.
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5: Agora ficaremos com o maior sucesso dela, que também é conhecida como a primeira dama do samba. Sonho Meu, com Dona Ivone Lara e participação de Maria Bethânia.

0: Céu, Cremosa, Rafael Rabelo e Ney Matogrosso, Serenata Suburbana e ainda Vanessa da Mata, Eu Não Tenho. Em Brasília, 8h59. 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
0: Em Brasília, pontualmente, 9 horas.
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0: Eu sou Regina Pinheiro e você ouve agora as principais notícias do Senado Federal. O Senado aprovou a proposta que cria uma linha de financiamento com recursos do Fundo Social do Pré-Sal para a renegociação de dívidas de produtores rurais. O texto foi ampliado no Senado para atender mais situações, além dos casos de calamidade pública. Sem acordo com o governo sobre as mudanças, a votação foi mantida pelo presidente Davi Alcolumbre. Como o projeto foi alterado pelos senadores, a proposta retorna para nova análise da Câmara dos Deputados.
6: Eu fiz um compromisso público, aguardando alguns meses para a deliberação deste assunto no Senado, e eu respeito integralmente a posição do governo, mas eu fiz um acordo com os senadores e com as senadoras, mas eu vou deliberar hoje o relatório.
0: Avançou no Senado a proposta que garante a aposentadoria diferenciada para agentes comunitários de saúde, de combate às endemias e agentes indígenas de saúde e saneamento. O texto prevê idade mínima de 57 anos para mulheres e 60 para homens, com 25 anos de contribuição e de exercício na atividade. O senador Irajá, do PSD do Tocantins, destacou o papel indispensável desses profissionais na ponta da saúde, especialmente nas comunidades mais carentes.
7: Um reconhecimento de um trabalho histórico, dedicado por toda uma vida a essas pessoas que são brasileiros e brasileiras, que são, como eu costumo dizer, o SUS do Brasil de carne e osso.
0: Outras notícias sobre o Senado estão disponíveis em senado.leg.br/rádio.
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0: Olá, boa noite. Eu sou Regina Pinheiro e você sintoniza a Rádio Senado. Ficamos com programação musical de Carlos Andrade. Abrindo a sequência, Elza Soares.
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